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2: Muito bem, muito bem, muito bem, estamos chegando, gente, para mais uma edição do Sem Censura. Tudo bem, Papael?
3: Mais ou menos, mais ou menos.
2: O que que houve, Papael? Entrou um cheque, só pode ser.
3: Não, meio embichado.
2: O que que houve?
3: É, os vírus.
2: O que que houve? Ah, que vírus? É perigoso?
3: É, cara. Frango na garganta. Não sabe o que é isso?
2: Não, vamos trocar de assunto. Tem gente almoçando essa hora.
3: É, mas tá todo mundo meio pesteado.
2: Giovanni Gil, você está no programa, Giovanni Gil? Tá focado, Giovanni Gil?
4: Tá muito, muito focado.
2: Levanta esse microfone.
4: Tu tá criando o Gabriel, né, Gil?
5: Não, cara, é que ele, acho que ele usou hoje pela manhã, mas me deixou eu sem norte aqui.
2: Não acredito, cara. E você não conferiu antes, Giovanni Gil?
4: Que legal.
2: Que legal. Todo mal, Eirão, Felipe, dá um molinho.
4: Tudo bem, tô impressionado com a preparação. Aliás, botei um lindo texto no grupo sobre isso.
2: Cara,
4: sobre...
2: muito bonito. Eu quero te dar
4: obrigado
2: os parabéns
4: sobre esse comprometimento.
2: Pela inspiração naquele texto. Nada como um cara ter leitura.
4: Muito obrigado.
2: Né? O cara ser culto e fazer um tema. Não podia ser menor, hein?
5: O cara passa 3 dias lendo.
2: Caramba, quantos parágrafos tem ali, hein? Uns 20?
4: Eu compartilho com o amigo ouvinte uma certa frustração da minha parte.
2: Porque faltou palavras?
4: Não, porque a gente vai. Com tanto carinho, demora pra fazer um texto. O texto ele é longo porque as emoções são muitas. E aí as pessoas não têm tempo de ler o que tu escreveu.
2: Eu tive tempo.
4: É muito triste.
2: Cara. Eu tive tempo.
4: Teve tu que comentou mais um, tem aí 20 pessoas pra comentar.
2: Acho que o Gil não teve tempo pra isso.
5: Não,
4: sabe,
5: cara.
4: Sabe quando tu posta e ninguém curte? O cara fica chateado.
2: Eu curti. Não, se cara, tu vê ali, eu curti.
5: É que, assim, ó, pra começar, eu não sei ler.
2: Ai, meu Deus.
4: Não, isso a gente nota.
2: Nós notamos isso, não quero dizer nada, tá, Gil? Mas vambora.
5: Tá. E aí, tu te imagina se eu já não sabendo ler, já achei assim um absurdo o tamanho? Tu acha que eu ia me parar pra ler ou tentar ler o trem? Mas nunca.
4: A Vitória leu tudo aqui, ó, da Vitória. Achou
2: a Vitória bonito, é bonita.
4: Né? Não, achou
2: bonito,
4: Vitória?
6: Olha, sendo honesta, eu acho que podia ser maior, tá? Faltou emoção, faltaram palavras.
2: Gente, 20 parágrafos num texto, tu não acha longo, Heron?
4: É, pra quem não sabe, é um texto de agradecimento por todo o trabalho no final de semana.
2: Eu vi. Não, a intenção foi boa, cara. Obrigado. A intenção foi boa. As palavras bonitas, mas pra que exagero?
5: Tá, mas só, como eu não li, Carioca, esses textos são direcionados, eles terminam com uma singela frase no final, tipo assim, não foi nada comigo, achei bonito e postei.
4: Eu só encaminhei.
2: Muito bem.
5: Não vai dizer que termina mais ou menos assim a citação.
4: Não.
5: Não, então tá, ufa.
4: Termina dizendo mais ou menos assim, ó. Deveria terminar dizendo isso, mas não teve, não sei porquê. Assim, se quiser que eu faça mais bem-humorado, aí faz.
2: Tá louco. Tudo que mais. Charlotte, tudo bem contigo, Charlotte?
7: Oi, meu amor.
2: Eu quero
7: boa
2: dar bom
7: tarde.
2: Dia pra todos, porque
7: bom
2: nós
7: dia.
2: Estamos começando mais uma semana,
7: ai,
2: né?
7: Ai, amor. Semana de Dia dos Namorados.
2: E aí, tu vai passar com alguém esse dia especial?
7: Sexta-feira eu vou postar pra vocês, vou passar uma receitinha de uma comida afrodisíaca.
2: Opa, isso aí muita gente vai querer anotar, hein?
5: É, aquelas
2: isso,
5: que não falha.
7: Pra você que está preocupado, os namoros no início, geralmente, homem principalmente fica muito nervoso.
5: Ah, é verdade.
7: Aquele primeiro encontro, ansiedade.
2: Ah, isso é verdade, isso é verdade.
7: Então vamos fazer uma comidinha afrodisíaca pra você ter toda a tranquilidade, tá?
5: Ah.
7: É, bota ali, tá, Dala, bota.
2: Peraí. Essa comida com Tadala é afrodisíaca mesmo, né?
5: Não, e o pior é o seguinte, né? Daí quando o cara chega naquela hora, dá um revertério no estômago.
2: Não, falando sério, imagina o revertério que dá mesmo.
7: Mas então, e tem Brasil, né? Vai Brasa.
2: É verdade.
7: A Copa começa quinta e o Brasil joga sábado.
2: Porque é sábado, né?
7: 19
2: horas.
7: Tinha
2: que ser no meio da semana que dá um mini. É tipo um. Dá um estilo de feriado, né? Quando tem jogo no Brasil na Copa.
7: Você quer descansar.
2: Não, cara. Apesar que este ano, não sei, não tô vendo empolgação da torcida pra Copa. E ainda Brasil. Mesmo meia boca.
5: Meia boca
2: ainda tá desfalcado?
5: Ah, cara, sim.
2: Poxa, cara, tá sem Rodrigo. Charlotte, você que não entende de futebol, o Brasil tá desfalcado de quem?
7: Saiu
2: o
7: Wesley agora, última baixa.
2: Não, mas assim, lateral. Você que não entende nada. Tá faltando o Rodrigo.
5: O Arrascaeta.
2: O Arrascaeta. Não, peraí.
5: Falta o Rochelles, time.
2: O que tu falou, Gil?
5: O Arrascaeta
2: é uruguaio, infeliz. Mas é um infeliz, Gil, cara. Ele é uruguaio, tararaca.
5: Não pode jogar, carioca.
7: Depois eu é que sou a personagem.
2: Ai, meu Deus do céu, cara. Oh, tá faltando o Estevam.
7: O Estevam, faltando.
2: O Rodrigo, Militão.
5: O Rodrigo.
7: O Neymar tá faltando.
2: Não, o Neymar tá lá, mas tá machucado. Não, o Militão.
7: Não dá, né? É só o corpo.
2: O Militão, o Wesley.
5: Hoje ele ia passar por aquele exame praticamente. Ele tá fazendo um trabalho de...
2: colonoscopia? Eu fiz, cara. Eu fiz.
5: Não, legal.
2: Eu fiz e não senti nada, eu tava anestesiado.
5: Tu só fez uma coisa que depois não te contaram, né?
2: O quê?
5: Tu deixou um buquê de flor pago lá pro doutor.
7: Você lembra na Copa de 94, a zaga titular se lesionou dias antes e aí entrou aqueles dois, Ronaldo Rocha e Ronaldo não sei o que, e ganharam a Copa.
2: Ricardo Rocha.
7: Isso, e Ricardo Gomes.
2: Isso, os me lembro.
7: Eles eram reserva.
2: E foi uma baita defesa, hein?
7: E ganhou a Copa.
2: E ganhamos a Copa.
7: Então, talvez, né, quem sabe.
2: Poxa vida, cara, eu não quero ser pessimista, mas não tô levando fé. Eu acho que o termômetro até o próprio povo. O povo não tá empolgado.
5: Não, mas o Carioca, tu lembra que 94 também não tinha.
4: 94?
5: Não tinha esse glamour também. Uhum. E o Brasil foi lá e ficou campeão depois de 20 anos, né?
2: Só um minutinho. Em 94 nós tínhamos Romário, né? Outros 500.
7: Ele salvou a labor.
2: Ele carregou a seleção nas costas. É, se o Neymar.
5: Ele, o Bebeto.
2: Se o Neymar der aqueles lampejos de talento que ele já provou que tem, até leva. Vamos ver, mas acho difícil.
7: O corpo não responde mais.
2: O corpo não responde mais.
7: Não.
2: Falar em Copa do Mundo, todo mundo convidado, né? 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
2: 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Vamos lá, Giovani Gil. Tá valendo então os nossos patrocinadores, que é a coisa mais importante aqui do programa, com certeza, né? É ou não é?
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2: Dá-lhe alimento, sempre vai bem.
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2: Cadê o feito?
5: Feito!
2: Muito bem, hoje é o dia mundial dos oceanos, olha só. E a gente tem que preservar os nossos oceanos. Deixa eu perguntar aqui de cunho pessoal, Papaiel, o que que você já teve assim a ver na tua vida com o oceano?
5: É,
2: alguma coisa pra passar.
5: Hã? Afundei no barco.
2: Essa tua passagem para um oceano, nesse dia mundial, tu afundou aonde?
5: Lá em Rio Grande.
2: Lá em Rio Grande. Em Rio Grande, cara. Olha, tava pescando?
5: Não, tava passeando naquela travessia que tem ali, afundou.
2: Meu Deus do céu, hoje é o dia do oceanógrafo, eu conheço um. E é o professor Pedroso, eu já fiz estágio no Seclimar em Bé. Entendeu? É o centro.
8: Meu Deus do céu. Giovanni Gil, cara, às vezes eu me assusto contigo.
5: Por quê, cara?
8: Tô falando em Beto, tá dando uma de cabrito aí?
5: Pois é, eu achei que era um cabritinho.
8: Pois é, muito bacana.
4: Uma coisa importante.
8: É uma coisa muito bacana lá, tudo do oceano, você encontra lá. É um museu, cara, é um centro de estudos sobre o oceano.
5: Peixe, tem peixe.
8: E lá tem os oceanógrafos, né? Oceanógrafos.
5: Isso aí.
8: Não, falei certo agora.
5: Oceano.
8: Tá, e lá tem
5: baleia, tem baleia?
8: Tem um esqueleto de uma baleia gigante lá numa sala. Aquários com diversas espécies de peixes. Lá quando os lobos marinhos cansados chegam, os pinguins chegam na nossa costa, aqui eles levam pra lá, reidratam eles e depois lançam de novo lá. Eu cuidava de uns pinguins.
7: Salve os pinguins.
5: É. Cara, tu sabe que eu fui trabalhar. Eu fui trabalhar também no litoral. Tu sabe que no litoral ali tem muito.
8: Te levaram lá pro Ciclimar pensando que tu era um pinguim?
5: Não. tu sabe que as tartarugas.
8: Tem bastante lá.
5: É, não. As tartarugas, elas saem do oceano ali e elas vêm pra areia. Pra
8: desovar.
5: Isso! Ah. E aí, cara, não passei o contrato.
8: Tu foi lá comer ovo?
5: Não. É que as tartarugas fugiram.
8: Ah, elas escaparam. Tu deixou as tartarugas fugir, Gil? Mas tu é lento, hein, meu? Pelo amor de Deus, cara. Hoje é o dia do citricultor. Gente, hoje é dia do citricultor. Boa. Aí a pergunta que não quer calar. O Heron Felipe Dalmolin, o nosso mais sábio integrante da bancada. O que seria o citricultor?
4: Produtor de frutas cítricas.
8: Olha aí.
4: Laranja, bergamota, limão.
8: Olha a pepita.
4: Quanto tempo eu não como uma lima?
8: Lima
4: é aquela.
8: Kiwi é fruta. É fruta, né? Kiwi, né? O Giovanni Gil.
5: Não,
8: sabe por que é Giovanni Gil Kiwi?
5: Sai,
8: né?
5: Sai fora.
8: É porque ele é peludo por fora e uma fruta por dentro.
5: É, negão, tu quer pegar um cabinho aqui?
8: Quinta série, gente.
5: Desculpa.
8: Pelo amor de Deus. Pelo amor de Deus, Dorigão! Charlotte, vamos purpurinar o programa contigo.
7: Vamos dar parabéns aos famosos de aniversário nesse dia 8 de junho, a Sônia Braga.
8: Olha aí, quantos anos a Sônia Braga tá fazendo, hein?
7: 76 anos, a dama do lotação, a dona Flor.
8: E Gabriela.
7: Gabriela Cravo e Canela, marcou a televisão e o cinema brasileiro.
8: Pelo amor de Deus, e olha aí, se eu não me engano, depois de Carmen Miranda, ela foi a outra brasileira que fez muito sucesso em Hollywood.
7: Em Portugal também.
8: Não, em Hollywood eu digo, porque a Carmen Miranda foi a precursora, né?
7: É verdade.
8: É.
7: Seu Jorge também está de aniversário.
8: Oh, seu Jorge, o porteiro lá de casa, né?
5: Não, cara.
7: 46 anos.
8: Ah, é o cantor.
7: Burguesinha.
8: Ah, desculpa, Burguesinha.
5: Ele tá, acho que nessa novela nova aí, Quem Ama Cuida. Eu acho que ele é um delegado, um investigador. Eu vi que ele tava.
7: É bom ator, ele fez o filme lá, como é que é o nome da cidade?
8: Não, Cidade de Deus, né?
7: Não, o outro. Tropa de Elite.
8: Foi Tropa de Elite ou Cidade de Deus? Ele era o cobrador de ônibus. Ele era o cobrador de ônibus e depois, não sei, que mataram lá, sei lá, sopraram a namorada dele. Aí ele virou bandido, ele virou um vingador.
5: Olha aí.
8: É, rapaz, ele ficou boca brava.
7: Tropa de Elite 2, ele é o Beirada.
8: Olha. Tá, aí que
7: interpretou o personagem Beirada.
8: Mas e o que ele era o cobrador?
7: Não tá no primeiro filme, tá no 2, Tropa de Elite 2.
8: E o que ele era o cobrador de ônibus?
7: Agora eu não lembro.
8: Eu acho que é Cidade de Deus. Não, olha, se você não sabe, ó, qual é o filme que ele foi cobrador de ônibus e depois ele virou bandido.
5: Eu não sei se virou bandido ou virou
8: vingador. É o 998-39.
7: É o Mané Galinha, é o Bené. Do Cidade de Deus.
8: Ah, ele é Mané Galinha.
7: Mané, tá escrito aqui, o personagem do seu Jorge, que era cobrador de ônibus, é o icônico Mané Galinha, apelidado de Bené, do filme Cidade de Deus.
8: Isso, Cidade de Deus.
7: Aí nós dois estavam certos. Então, ele fez Tropa de Elite e fez também Cidade.
8: Ele também fez, não me lembro. Ah, o 2 eu não me lembro. Ah, eu vi o 2.
7: Tropa de Elite 2.
8: Que cara que você não vai ter filme.
5: O 2, na verdade, não teve tanta repercussão quanto
8: o primeiro, mas o 1 foi. Você é louco.
5: Tá louco.
7: Outro ator de aniversário hoje, Eduardo Moscovici. Moscovis.
5: O Moscovis.
8: Tá meio afastado, né?
5: Não, tava fazendo novela.
8: Ah, ele tá mesmo, nessa última aí.
5: É isso.
7: É o típico personagem novela das seis. Ele
8: faz muito. Isso, Moscovis.
7: Moscovis, 58 anos.
5: Ele fez aquela. Como é que era?
8: Ele era um caipira.
5: Alma gêmea.
8: Ele também fez aquele caipira, aquela
7: Kubanacan.
8: Não, Kubanacan não.
7: Kubanacan.
8: Tudo pra Charlotte, e eles fizeram o Kubanacan e o Gaúga.
7: É que o elenco era grande. Kanye West.
8: Olha Kanye West.
7: 49 anos. E ele cometeu a bobagem de dizer, de declarou, tá? Que ele é o Michael Jackson dos novos tempos. Que
8: não faz.
7: Comparou a Michael Jackson.
8: Ai, não faz isso, cara.
7: Meu Deus, que frase. Eu não preciso nem comentar. Vocês que julguem.
8: O Somani que comparou, falou que o Neymar é melhor que. Que o Zico, pelo amor de Deus.
7: Nossa senhora.
8: É não saber de futebol.
7: As pessoas são as pessoas.
8: Quem mais?
7: Esses, agora Gil que sabe quem
8: vamos,
7: mais.
8: Vamos Gil.
5: Vamos lá. Parabéns aí, Amanda Mal. Parabéns, Amandinha. Amanda
8: ela é mal?
5: Mal. É aquele mal de HL no final.
8: Ah, sim.
5: Mal. Também o Alex Braga, que era o Alex Braga, já trabalhou em rádio. Ele fazia na extinta Sorriso.
8: Ah, Alex? Eu não me lembro.
5: Alex Braga, sim. Ele hoje tá lá em. Ele tá morando acho que em Cuiabá.
8: Cuiabá.
5: Foi pro Mato Grosso. O que houve? Ele fugiu? Não, cara, ele foi trabalhar. Ele foi trabalhar lá, ele tem negócio de registro de imóveis.
8: Ah, isso dá dinheiro?
5: Exato, não, ainda mais no Mato Grosso, que são terras e terras,
8: mas
5: né?
8: Então,
5: tu imagina, tu.
8: Tá né,
5: tu negociar, lá tu não negocia um terreninho, lá tu negocia hectares.
8: Ali, eu tenho um grande amigo que faz isso, né? Que é o Jardim Rosa. Né? Tu conhece ele, já trouxe ele aqui. Aqui em Lajeado, apresentei pra galera da Encanto, meu grande amigo, vem de fazenda pros gaúchos, mas ele não vende só pra esse lado, ele vende mais lá pro Piauí.
5: Olha aí,
8: cara. Tem muito gaúcho que compra terras em Piauí pra agricultura, né, cara?
5: Também tá de aniversário o Vander Schneider, grande Vander, um abraço, um querido. O Gustavo Log tá também.
8: É o Log, ele tá logado
5: na Freiberg.
8: Olha aí.
5: Freiberg, o Ivan Costa.
8: O
5: Gabriel Duarte, grande Gabizinho.
8: Não, grande Gabizinho. Se passou, hein, papai?
5: Não. Também a Rosângela Rogério. A Aline também está. Ela é estilista.
8: Olha aí.
5: Ela sabe que esses dias ela entrou em contato. Ela queria, de repente, ver a possibilidade de fazer roupas exclusivas para Xaxá.
8: Olha aí!
7: Dá. Muito obrigada, vamos negociar.
5: Isso, vamos tentar. O Teta não pode se intrometer na negociação, viu?
7: Que
5: até
7: é tudo,
5: até falar nisso, gente, mandar um abraço lá pro Teta, ele tá se recuperando, né?
8: Olha aí, do que aconteceu com o Teta?
5: Não soube.
8: Não,
5: cara, ele tentou, né, fazer uma acrobacia lá em. Ele foi tentar fazer uma acrobacia. Aí se meio que se estabiou, estabanou.
8: Isso,
5: e aí deu uma luxação na perna, tá lá de molho, vai ficar 8 dias.
8: Pelo amor de Deus, com aquele peso, ele cair de mau jeito deve ir, né? Deve ter alguns danos maiores.
5: Cara,
8: olha o peso dele, né?
5: Eu disse, ô balofo, não faz isso, balofo.
8: Caramba, olha o Teta, cara, ele inventando cada uma,
5: velho. É que sabe que o Teta se emociona, né? É muito forte. Aí ele vê o cara assim, lá no outro lado, lá da cerca, lá de Bento, lá da Esmovento. Ô, campeão, vem cá, campeão. Pega um brinde aqui, campeão.
8: É verdade.
5: E aí ele se estabana, né?
8: E aí, acabou os aniversariantes?
5: Se for.
8: Então, tá bom. Então, pra começar oficialmente o programa quase na sua metade, o motivo pro Zé fazer aquele pitaco tradicional dele, vamos aos pensamentos do dia.
7: Não fui eu que pedi folga, a folga é que me escolheu, Teta Rodrigues.
5: Depois ele quer ficar bravo.
7: Desculpa, mano. Ai.
5: Cara, metade do ano... Por incrível que pareça, vocês já perceberam que já foi metade do ano, gente.
8: É verdade?
5: E eu, cara, mas eu continuo firme, forte, com os mesmos planos.
8: De quê?
5: Só que os boletos são mais fortes.
8: É verdade.
5: Carioca.
8: Obrigado, é verdade, tem tudo a ver comigo. A porrada do dia é o seguinte: tem gente que é especialista em detectar as falhas dos outros, mas é míope para enxergar as próprias.
5: Olha! Pra quem é essa?
9: continuar com nossa avaliação psicológica. Me fala de você. Você tá namorando?
10: Não, só ficando.
9: Tá ficando com quem?
10: Durante a semana ficando mais gorda e final de semana ficando bêbada.
9: E seu sono? Como que tá?
10: Eu só tenho dois problemas com sono. Ou eu não consigo dormir, ou eu não consigo acordar.
9: E por que que você não consegue dormir? De madrugada, quando eu acordo, eu fico pensando em umas coisas muito cabulosas. Pensando em quê? Você se sente confortável em compartilhar? Eu fico pensando, como o comprimido sabe onde dói? Você tem que nutrir sua mente com coisa mais grandiosa, por exemplo. Você sabia que a lua tá se afastando da terra? Não julgo, faria o mesmo. Desculpa, doutora. Mas assim, esse processo de avaliação da minha mente, o que você tem a me dizer? Eu tenho duas notícias pra te dar, uma boa e uma ruim. Qual você quer primeiro? Tanto faz. A ruim é que não tem notícia boa. E a boa é que não tem notícia ruim.
8: Deu um troco. A doutora deu um troco. Ah, lá vem o pitaco do cara. Vai.
7: Muito boa tarde, Rádio 20 sintonizados na Encanto, a number one dos vales.
8: Não vai dar o prefixo?
7: Zei, cadê o prefixo?
5: Pô, concentrou o Zé, assim, meu. Não, carioca, prepara. Não,
8: o
5: Zé.
8: Ele agora vem com essa de dar o prefixo, é legal ele dar o prefixo. Ainda mais no timbre de voz que ele tem. Até o timbre de voz que ele tem.
7: B657.
8: Olha aí.
7: 100.1 no seu rádio.
8: Olha aí.
7: Encanto FM.
5: Olha aí. Tomara que essa coisa aí não pegue, né?
8: Não, gostei, fica legal.
7: Estúdio number one, encantado.
8: Olha aí, cara.
7: Estúdio number two,
8: olha aí.
7: Lajeado.
8: Olha aí, rapaz,
7: estúdio
8: e o três?
7: Estúdio number três, Ducato Show.
8: Aê, olha aí, cara. Rapaz, gostei.
5: Não, você tá bem, cara.
7: Este fim de semana, presente estava na Expo Bento.
8: Por sinal, a gente tem que agradecer, né, Zé?
7: Exato.
8: Agradecer o carinho daquele pessoal que veio tirar foto com a gente, foi lá no nosso QG montado na Expo Bento Fenavim e principalmente a toda a organização do evento, afinal, confiança mais uma vez. Eu falei no palco, era seis vezes, mas o Teta me corrigiu. Já estamos oito vezes. Para Fenavim, esse momento Fenavim.
5: Sim, se eu não me engano, agora 2026, se não tivesse tido a parada ali da pandemia,
8: sim,
5: seriam 10 anos.
8: É verdade.
7: Impressionante a todos que direto ou indiretamente colaboraram para a realização do evento. Nosso agradecimento.
8: Muito obrigado, gente. Obrigado pela confiança.
7: Forças Vivas, Polícia Militar.
8: Também.
7: Polícia Civil.
8: Também. O ambulatório que me atendeu lá. Subiu 18.1. Nunca aconteceu isso na minha vida, cara.
5: Ô, louco.
8: Quase pensei que ia bater as motas. Ano passado foi o Zé Antônio. E esse ano foi comigo.
5: Ano que vem
8: é com o Heron.
7: Um agradecimento às bilheteiras também.
8: É verdade. As meninas entraram
7: um
8: no clima
7: da equipe.
8: É verdade, e o queridão, né? Agora nós temos o querido e o queridão.
7: Queridão.
8: Não. Depois a gente conta fora do ar, tá, Gil? Tá, é que tu não tava lá.
5: Tá, desculpa.
7: Vamos começar?
8: Vamos.
5: Desculpa, Zé.
7: Aliás, antes de mais nada, avisar que na Suinofest, domingo, Mateada Galponeira estará lá.
8: Imagina o Zé Calvi lá, cara.
5: Meu Deus do céu.
7: Vamos à notícia, Giovanni Gil.
5: Vamos.
7: Ficção científica. Primeiro aeroporto para OVNIs é construído no Mato Grosso.
5: Meu Deus, por que que, cara, não chega as coisas de relacionamento com o carioca e esse negócio científico? Porque será que eles vão me abduzir uma hora?
7: É que tem um cara que conhece parte científica.
5: Não conheço nada.
7: A produção escolhe por
5: olha
7: isso.
5: Olha aí, cara, puxa vida. Eu tava pensando assim, ó, a NASA tá vindo, vão te estudar uma hora.
7: Vai nos contar?
5: Tá, desculpa. Enquanto relatos de supostos objetos voadores não identificados, famosos OVNIs, voltaram a chamar a atenção no Brasil após um registro de luzes misteriosas.
8: Mas eu tenho medo. Até lá
5: no céu de Campo Largo, lá no Paraná, no último domingo, no dia 31. Agora uma cidade de Mato Grosso mantém há décadas uma escultura criada justamente por um eventual momento de visita extraterrestre.
8: Caramba!
5: é a Barra das Garças, a 516 quilômetros de Cuiabá, está construindo o primeiro discoporto.
8: Meu Deus,
5: discoporto do mundo.
7: Que legal.
5: Inaugurado, e já foi inaugurado lá em 1995.
7: E com verba pública, imagina.
8: Ah, não acredito nisso, mas cara.
5: Como um aeroporto. E agora o troço aqui parou bem na frente. Alô? Eu não sei como tirar esse trem aqui agora.
8: Alô? Como assim, cara?
5: Sabe esses pop-up? É que aí ele me pede ou criar uma conta ou prosseguir agora. Não sei o que eu
8: Putz, cara! E agora?
5: E aí tá boa notícia?
8: Tá, mas tudo bem, então vou fazer aqui assim, ó. Ó, aí tu continua, tá?
5: Peraí, cara, eu vou tentar tirar esse negócio.
8: Olha aqui, onde é que tu parou aqui, ó?
5: Eu peguei a nega.
8: Olha aqui, ó. Parou aqui aonde, ó?
5: Isso, ali, ó. No aeroporto, sim, possíveis naves alienígenas.
8: Olha lá, olha ali. Aí, ó. Vê aí, ó. Tô ouvindo pra ti aí, ó.
7: Lembrando que sempre que a pessoa abre antes, né? E olha antes, o problema pode ser solucionado, né?
5: Tenta sair aqui pra mim, Heron. Tu conhece essa máquina.
8: Olha ali, ó. Olha ali, cara. Vai lá, continua.
5: Vamos lá. Olha lá. Em 1995, um aeroporto simbólico para possíveis naves alienígenas. Essa estrutura serviu em meio a frequentes histórias de moradores sobre luzes misteriosas e fenômenos considerados incomuns na região. Todos os anos, moradores e entusiastas da ufologia se reúnem no local para fazer uma vigília na expectativa de presenciar aparições no céu. Ou que ainda não aconteceram.
8: Caramba.
5: Cara, será que é a mesma coisa que nem lá em Varginha? Não deu, Heron?
7: Deu. É só o senhor seguir.
8: Oh, não sabia que tem um papo aí rolando na internet agora com um monte de coisa aparecendo e que parece que os Estados Unidos capturou um daqueles ETs que apareceu em Varginha e ficou na surdina.
5: Por que ele roubou alguma coisa?
8: Não, cara, eles estão que pegaram pra estudar. É o papo, cara. Olha, até o Barack Obama já se manifestou com relação a
5: isso.
8: Tem muita coisa que os Estados Unidos e principalmente a NASA mantém sigilo.
5: Sigilo?
8: Olha sigilo. Aí. E lá em Bento Gonçalves, deixa eu fazer um registro aqui, até o Zé Antônio não vai deixar eu mentir. Em Bento Gonçalves, em pleno esse momento Penavinho, apareceu um relato e filmagem de umas luzes estranhas.
5: Era o Teta.
8: E no domingo também outro. Só que é o seguinte, cara, era um raio de luz. Era um raio de luz.
5: Os lasers,
8: só que
5: lasers.
8: Eu e o Zé Antônio passamos por uma casa, por Zé Antônio, entra aí, Zé Antônio, entra aí.
7: Uma casa? Vocês foram numa casa?
8: Não, passamos por uma casa onde tinha uma festa e aí tinha um daqueles Skylight. Aquele facho de luz bem forte, direcionado ao céu, pra, claro, pro pessoal chamar atenção, olha que tem uma festa. E aí o cidadão lá botou, olha que mais uma luz estranha, era aquilo.
5: Era apenas a luz ali.
8: É verdade. Acabou, Gil?
5: Ah, cara, é mais ou menos isso. Mas
8: mais
5: assim,
8: ou menos isso. É maior. Assim, na verdade, a gente não entendeu muito.
5: Não,
8: tá?
5: Mas aqui, ó, eu vou tentar descrever pelo menos uma foto. Eles tentaram fazer uma foto em um determinado local lá, onde eles fizeram tipo aqueles desenhos, aqueles tapetes que o pessoal faz nos Corpus Christi aí.
8: Isso é um tapete ou uma lona?
5: Não, isso aqui é pra ser um aeroporto.
7: Tá, o aeroporto, no caso, é uma pista de pouso,
8: é
7: isso?
8: É, fizeram um círculo, isso?
7: É.
8: Fizeram um círculo.
5: É. Uma coisa assim, digamos.
8: Ah, cara, isso aí é um gasto com dinheiro público, cara.
5: E o pior, cara, de tudo é que tem até plantação, tem umas árvores.
8: Não faz assim, cara, não faz.
5: Mas tem que botar um sofá pros bichinhos verdes descansar no aeroporto.
8: Cara, eu fico triste.
5: Uma conexão entre um voo e outro. Isso. Ah? E tu sabe que começou uma polêmica aí nos aeroportos do Brasil. Tem muitos lugares ali que o pessoal na área de embarque, eles tem o pessoal que vai lá embarcar e tem o pessoal que, vamos supor, vai levar ou vai receber algum viajante. Ah. E aí o que tá acontecendo? Eles estão tirando aqueles bancos e o pessoal não tem onde ficar sentado.
8: Mas por que isso?
5: Não sei, tá tendo uma polêmica aí com os aeroportos.
4: Eu acho que é a mesma lógica de que tem alguns shoppings também, né? Não
5: pode ser.
4: Do banco
5: pode ser.
4: As pessoas circular pra não
5: exato,
4: ficar sentado.
5: Pode ser pra ir pra praça de alimentação.
8: Por sinal, nosso QG foi um ponto de encontro das pessoas que estavam cansadas lá, pra sentar nos nossos
5: Não, mas eu acho que isso aí é legal, né, cara?
4: Isso me lembra o Teta na Espovalha. Eu sempre conto essa história porque é engraçada. Eu sentadinho observando, já tinha terminado meu trabalho, tava ali fazendo outro tipo de trabalho. Sentado no barzinho ali olhando e tá, e tava um calorão, isso foi 2022, Espovale. Um calor, Carioca. Tu tava lá, eu acho, na outra emissora.
8: Sim, sim, sim.
4: 40 e lá vai pedrada, graus.
8: Ai, meu Deus.
4: As pessoas chegavam próximo do nosso estúdio e tal, e tinha aquele toldo onde tinha uma sombra. Então as pessoas chegavam e olhavam assim, bah, vamos ali, né, na sombra. Nem viram o que que era.
5: Depararam era uma rádio ali, os loucos.
4: Antes que ela chegasse na sombra, o Teta vinha ao encontro da pessoa e parava no sol.
8: No sol pra conversar com eles. Não.
4: E eu assistindo e me matando de risada, cara.
8: O Teta não deixava o pessoal vir na sombra. Ele tava lá. Ai, cara, esse Teta. Isso aí, né? Agora ficou mais compreensível a tua matéria.
5: Isso, exatamente.
8: Valeu, obrigado.
5: Cara, eu sei que...
11: Pessoal, um aviso. Avisamos que por falta de aviso não avisaremos o aviso que era para avisar. Portanto, fiquem avisados deste aviso que avisamos. Avisem para outras pessoas sobre o aviso.
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8: Muito bem, tô tentando abrir o WhatsApp que tá dando aqueles bugs aqui. Agora sim, voltou.
5: Ah, vocês estão tudo atrapalhado?
8: Não, não é atrapalhado, cara. É tecnologia. Se o WhatsApp não tá funcionando, não posso fazer absolutamente nada.
5: Bom dia.
8: Tá mandando bom dia aqui. Olha aqui um áudio enviado. Vamos ver, vamos escutar aqui esse áudio enviado ao programa. Vamos lá.
12: Olha, eu voto no Rascaeta mesmo. Que não tem time, não. Botaram o cai.
8: É verdade.
12: Graça vai ter? Então o Nenê joga melhor.
8: Cara, eu não quero dizer nada.
5: O Nenê tem 43 anos.
8: Cara, o Nenê é aquele que jogou no Juventude do Vasco. Ué, boa. Quem mandou esse áudio aqui, deixa eu confirmar aqui, o Gilmar Sordi. Ô, Gilmar, eu vou dizer uma coisa pra você. Olha... Tomara que a minha desconfiança dê certo.
5: O
8: Neymar tá, é muita crítica, cara.
5: É.
8: Muita crítica. Muita gente criticando que ele foi lesionado, que ele tá indo pelo nome e que sei o que lá. Cara, é a oportunidade desse cara calar a boca de muita gente, hein?
4: Eu gostaria de acreditar nisso.
8: Pelos jogos
4: que eu vi dele.
8: Não,
4: Santos,
8: eu também vi. É.
4: Batalou,
8: mas, cara, é daqui a pouquinho já pensou, cara? Já pensou se esse cara, bota na cabeça, eu vou calar a boca desse cara, porque, o cara
4: então
8: não
4: sabe. Então leva o Ronaldinho Gaúcho.
8: Não, mano, o cara não desaprende a jogar.
4: Então
8: cara.
4: Leva o Ronaldinho.
8: E olha, mas o Ronaldinho joga, cara.
4: Não,
8: claro
4: dizendo.
8: Que não joga com a intensidade de um futebol
4: é
8: profissional. Agora, nas apresentações dele aí, que...
4: Quem é melhor, o Neymar ou o Ronaldinho?
8: Ah, o Ronaldinho.
4: Então leva ele. Você pode levar um velho cansado, leva ele.
8: Não, faz assim, cara, tu tá crucificando o cara, meu. Calma, meu. Vamos dar chance ao homem.
4: Tá
8: a gente não pode crucificar um cara sem
4: pelo menos
8: dar chance do
4: conversa.
8: Cara provar alguma coisa.
4: Tá bom,
5: e outra, né, cara? Hã? Porque ele vai fazer, parece que ele vai fazer um exame. Eu acho que entre hoje e amanhã.
8: Colonoscopia?
5: Para! Não é isso. Depois que tu fez isso aí, tu te apaixonou. E aí, cara, é um exame que é feito pelos astronautas quando antes deles irem pra fazer alguma missão na Lua.
8: Tá, mas e o que tem a ver com isso?
5: Não, provavelmente é um sistema que vai já dizer se a lesão dele é grave ou não, se ele vai ter condições de poder jogar.
4: Não é isso que tá em questão, eu tô até falando dele se curar.
8: Não, o problema, eu sei que o Guerão tá querendo se referir aqui, os últimos jogos dele, sem ele se machucar, ele tá bem aquém do que ele era.
5: Não, ele não tem mais a velocidade.
8: Olha, tomara que ele cale a nossa boca.
4: Deixa eu dizer uma coisa, o tipo de característica, pega um Ronaldinho, tá? Ele é um jogador que fazia o time jogar.
8: É.
4: Então ele parado, ele distribui bola, ele faz tô brincando, chamar o Ronaldinho, óbvio, mas seria um jogador que mesmo parado, como diz o Carioca, joga melhor que muita gente.
8: Com certeza.
4: O Neymar não, o Neymar era individual, ele dependia da velocidade, do drible, ele não vai fazer o time jogar.
8: Entendi, é verdade.
4: Então, acabou. Sem a força física, acabou.
5: Anulado. Anulado.
4: Pega o Vini Júnior sem força física.
8: É. O Vini Júnior é outro.
4: O que ele vai fazer?
8: Nada. É outro, depois de velho, esquece, né?
4: Esquece,
8: ainda mais que ele joga pelo lado direito, na parte ofensiva. É como se fosse os antigos ponteiros direito, né?
4: Não,
8: direito ou esquerdo?
4: Ele é esquerdo.
12: comigo.
8: Esquerdo, né?
5: E hoje a gente não tem, hoje, nenhum jogador dentro da seleção, por isso que eu falei do Arrascaeta, que seria um pifador, né?
4: Esse sim.
5: É, exatamente.
8: É, mas o Arrascaeta é uruguaio, tá? Não sei se te contar. Não sei se te avisaram. Mas o... O Arrascaeta, ele é...
5: O Vinícius mandou um áudio aí pro Teta Rodrigues.
8: Bah, mas são tantos áudios.
5: Não, mas Thalina, eu te mandei agora.
8: Ah, agora?
5: Isso, eu te mandei ali. Só esse áudio aí, só pra gente saber como é que tá a situação. Ah, cara.
8: Vamos lá, então.
5: O pessoal tá preocupado.
8: Tá, vamos escutar.
5: Fala,
13: Tetinha, bom dia.
5: Alô?
13: Eu tô ficando meio preocupado, não escutei mais na rádio. Aí me falaram que tu tava meio doente, não sei o quê. Não, vou mandar uma mensagem pra ele pra ver.
5: Isso.
13: Qualquer coisa, se precisar de alguma coisa aí também, que a gente possa ajudar.
5: Isso, uma maca.
13: Tá.
5: Um andador.
13: Um abraço e uma boa semana pra ti aí.
5: Oh.
13: E manda notícia, né? Manda notícia aí pra nós aí, tá louco?
8: Fala aí, andador, aconteceu uma coisa muito estranha lá nesse momento.
5: Novo, na vinha.
8: Eu estava indo voltando do almoço quando o sistema da rádio interna lá anunciou que foi encontrado um andador. Aí eu queria saber como o dono ou a dona do andador perdeu e foi embora como?
5: Não, andador.
8: Tá entendendo? Eu tô com isso na cabeça até agora. Como é que foi embora sem o andador?
5: Olha, eu não tinha pensado
8: nisso. Milagre, milagre. Lázaro, levanta e caminha.
5: Podia contar essa, né, papai?
8: Solução para o Neymar, cara. Olha só a maldade, cara. Olha só, mandaram aqui um vídeo do Neymar num andador de criança dentro do campo. Cara, esse cara vai calar nossa boca. Paulo Sérgio da Silva, que mandou. Olha aqui, ó, Arena BBQ, a Débora tá querendo ir na... Ô, Débora, o nome e sobrenome direitinho é a cidade, senão não vale, manda aí rapidinho.
5: Isso,
8: tá bom? Tá concorrendo, final do programa a gente vai dar aqui o ingresso para a Arena BBQ, a estreia da seleção brasileira, Brasil e Marrocos. Gente, Marrocos não é um timinho qualquer, não, seleção qualquer não, hein? Tá dando um sufoco aí. Olha, é verdade.
5: Quem é o craque?
8: Olha aqui, ó. Charlotte! Tá com voz grossa hoje, tá tomando hormônio?
4: Meu amor, eu não consigo largar o charuto. Eu estou viciada agora, isso deixa as cordas vocais graves.
8: Olha aqui, ele mandou um recado também, ó.
14: Boa tarde aí, povo da Encanto.
5: E aí?
14: André de Lajado.
5: E André?
14: Já que faz um tempinho que não botamos uma piada aí no ar, hein?
5: Bora. Pô,
14: então. A escola alemão tinha um salão de baile e ele não tinha segurança. Quem fazia segurança era ele.
8: Ih, rapaz.
14: Há um dia lá.
5: Era o Sapke.
14: Fedorão de peido.
8: Ai, meu Deus.
14: Aquele fedor.
5: É pum!
14: Do salão. E ele já gritou: para o baile. E começou a gritar: quem peitou aqui dentro? Naquilo levantou um Thiago Fabrício da vida. Fui eu, porque ele olhou pro Thiago Fabrício assim, mas parabéns, que peito bonito.
8: Quando é bom, é bom. É a galera participando. Quem mandou isso aqui foi o André. Motorista. Olha que fala, galera, como está o andamento do livro do Papael?
5: Ah, é, isso tem que saber.
8: E aí, Papael? Não sabia que estava escrevendo o livro.
5: Vocês te falarem aqui pro Dalmolin escrever, eu tô fora.
8: Ah, do livro.
5: É, tem que pedir pro Dalmolin, gente. É. Não pro Papael.
4: Vai dar certo, sei lá.
8: Cara, o Heron tá preparando o livro das pérolas do Gil.
5: Isso.
8: É, por sinal.
5: Até o final do ano,
8: na
5: nossa
8: transmissão da Esse Momento lá, ele largou mais uma, é do sul-coreano, não é?
4: Direto do sul-coreano. É que tu não entendeu, cara. O Giovanni Gil, ele conhece os países.
5: Isso.
4: O norte da Coreia do Sul, ele é diferente a região do sul. Ele quis falar que os caras são lá do sul da Coreia do Sul.
5: É, exatamente.
8: É, mas aí,
5: mas tá, é que eu quis falar
8: direto
5: rápido.
8: Direto do sul-coreano.
5: É que eu queria falar rápido ali, então eu já emendei logo, direto do sul-coreano. Carioca, mais um áudiozinho aí, querendo saber.
8: Mais um áudio querendo saber como é que tá o Teta.
5: Vamos saber.
15: Fala, meu irmão, como tu tá? Tudo certo, meu irmão? Queria ver contigo como tu tá. E sabendo que houve uma queda aí.
8: É, o pessoal preocupado com o Teta, cara.
5: Fazer o quê? Tetinha. O povo te ama, Tetinha.
8: Foi fazer o carpano lá e se deu mal.
5: Isso.
8: Vamos lá, o Jonathan.
16: E aí, gurizada? Tudo tranquilo? Não, mas eu aposto que se levasse o Ronaldinho ia jogar bem mais que o Neymar na seleção. Mas não tem nem dúvida.
8: Não duvido. Não duvido. Não duvido mesmo. Olha aqui o Zeca. Manda aí, Zeca.
17: Zeca. Boa tarde, amigos da Encanto.
7: Boa tarde.
17: Olha, quero desejar uma ótima semana pra todos vocês aí, né? Depois de um feriadão espetacular de passeio, novamente, coisa boa. Mas ontem eu fiquei sabendo que o Gil tava conversando com o Teta, né? E o Teta falou pra ele, né? Ah, hoje a Luana me mandou um WhatsApp, né? E eu fiquei todo triste, né? Vou deixar, o sexo não é mais como antes.
8: Olha aí!
17: Daí o Gil, né? Bah, lamento, Teta. Lamento muito mesmo, né? Daí o Gil pra tranquilizar o Teta pra tranquilizar o Gil, né? Não, não, calma. Depois a Luana felizmente mandou outro WhatsApp. Não era pra ti.
8: Eu entendi!
7: Boa, Zeca!
8: Sabe quem tá ligado com a gente? Quem, o Dudu, que era aqui do Novo Sabor.
7: Ah, o Duduzinho.
8: Colorado doente. Oh, por sinal, tivemos tivemos a visita do Saci.
7: É, lá.
8: O Saci, o mascote. É o mascote do Inter teve lá no nosso QG. Ô, Dudu, estamos com saudade de você. Por onde andas?
7: É, ele tá aqui no Melinho agora. Ele tem
8: Melinho.
7: Isso,
8: tá
7: agora.
8: Tá estudando? Voltou a estudar?
7: Não, ele tá com a lancheria lá no Melinho.
8: Tá bom.
7: Tá fazendo lanchinho.
8: Não, ia até ser estranho, né, cara? É. Aquele grandão lá no meio da grisada.
7: Não, imagina ele oferecendo lanchinho com aquele tamanho
8: todo, rapaz. Rubem Lopes de Torres tá com a gente. Fala, galera do 100, falando em Ronaldinho. É o Ronaldinho ou o Ronaldo? Porque ele fala aqui, ó, falando em Ronaldinho, deve ser o Fenômeno. O Fenômeno tava no Luciano Huck ontem, antes do Fantástico. E falando em Fantástico, vocês viram o Fantástico?
18: Nossa, nem quero.
7: Fantástico é eu pelado.
8: É o Rubem Lopes, a galera mandando o áudio aqui. Deixa eu ver, o cara tem muita participação aqui hoje. Rapaz, vamos escutar.
19: Bom dia, sem censura.
8: Oi.
19: Agora tá meio estranho essa conversa aí, hein?
8: Qual?
19: O Teta não apareceu, tá ruim da perna, não consegue caminhar, sentar, sei lá.
8: Isso, sentar.
19: Um pouco eu vi ali naquele vídeo ali, sábado, a olhada dele pro Heron da Molinha.
8: Aquilo ali ficou estranho.
19: Fazendo de louco, coisa tomando chimarrão, mexendo no computador, olha.
8: É verdade.
19: Nem a nega velha, no começo do namoro, nunca me olhou daquele jeito.
8: Cara, ele é apaixonado pelo Heron.
19: Dia, eu ignoro, censura. Né?
8: Manda!
19: Agora tá meio estranho essa conversa aí, hein?
8: De novo? Mas ele mandou.
19: O Teta não apareceu, tá ruim da perna.
8: Ele mandou de novo mesmo o áudio. Quem que mandou esse áudio aqui?
7: Quem mandou?
8: É o Fábio Cristiano Man.
7: Sabe que esse vídeo aí tá bombado e, obviamente, eu me fazendo de louco, né?
8: Porque, claro, né, cara? O cara com aquele olhar apaixonado.
7: Não, e até porque a dona Lia foi no sábado à noite lá e parece que a hora que ela chegou deu um correrio lá também.
8: Cara, mas
7: ela queria.
8: Cara, o Teta não tá conseguindo mais esconder seus sentimentos.
7: É.
8: Não sei se vocês notaram.
7: Por isso que ele tenta fazer essa.
8: Ele não esconde mais. Ele não esconde mais.
7: Gente, só diga uma coisa, pega outro tempo.
8: Mais um recado e vamos às piadas.
20: Fala, gurizada. Olha só, deixa eu ver uma coisa pra vocês, né? Diz que lá na aula de catequese a professora chegou pra Mariazinha e disse assim: Mariazinha, quem foi que traiu Jesus Cristo?
8: Meu Deus.
20: E ela pensou assim: meu pai, mãe. Meu pai foi. E ela disse: como sim? Teu pai? Sim. Se ele traiu minha mãe, o que quer pra trair Jesus?
8: Caraca, você é boa demais! Muito bom! Quando é bom, olha, quando é bom, é boa. Carlos Alberto da Silva. O Carlos esteve lá nos visitando, não? Porque ele mora pertinho ali. Em Carlos Barbosa, se eu não me engano.
7: O Carlinhos trabalha com um aplicativo ali em Carlos Barbosa.
8: Muito bem, vamos lá.
7: Bora.
21: Alô.
7: Vamos. Olha, o português, cara, o português vai pro Japão. E sabe que o Japão é um país amplamente tecnológico, né? Imagina, tem muita tecnologia. E aí não é quando o português chega lá no Japão, ele não chega e se depara com uma feirinha lá e os caras estavam vendendo um óculos.
8: Sim.
7: Só que o óculos tinha poderes, Papael.
8: Qual é o poder?
7: Ele, tu botava o óculos e a pessoa que tava na tua frente ficava despida.
8: Olha aí!
7: Ficava nua.
8: Ah, mas eu quero esse óculos.
7: Pois é, e aí foi o que o português fez, comprou um pra ele.
8: E aí,
7: cara, o português tirava o óculos e a pessoa tava vestida, botava o óculos e ela tava despida, botava, tirava, e cara, era uma coisa assim, um milagre.
8: Ué, ali.
7: E aí ele não se aguentou, quis voltar pra Portugal. E aí chega em casa, não é que quando ele chega, abre a porta,
5: E ele queria contar a novidade pra Maria.
8: E aí?
5: E aí, cara, quando ele chegou em casa, ele chegou com óculos e a Maria pelada e ela e o vizinho.
8: Ela e o vizinho?
5: Ela e o vizinho, os dois pelados.
8: E aí?
5: No sofá.
8: Nossa, e aí?
5: E aí o português pegou e botou o óculos.
18: Olha, tirou.
5: Não, botou o óculos, porque ele chegou sem o óculos. Aí ele, e aí, cara, e eles continuavam pelados. Oh. E aí ele disse...
18: Ao contrário, animal. Não,
5: deixa assim. Aí ele disse... Ele disse pra Maria:
18: arruma que dá tempo, arruma que dá tempo.
8: Arruma que dá tempo, meu.
18: Você sem óculos estava pelado.
5: Isso.
18: Não, ele chegou com óculos.
5: Isso, chegou com óculos, estava pelado. Ele tirou e continuava pelado. E aí, ele disse assim, né, ó, tinha que ser do Japão, já tá quebrado.
8: Ai, cara, ontem a Lolô me surpreendeu. Cara, e ela chegou pra mim: pai, eu tive um sonho incrível ontem à noite. Você era super legal e me dava R$50. Aí eu falei: sério, Lolô? E você se comportou bem? É, sim, pai, sim. Legal, então pode ficar com eles.
21: Clássicos. Clássicos do Papael.
18: Aí o Giovanni Gil tava no emprego de zoológico, no zoológico, de zelador.
8: Olha aí.
18: E chegou um dia que os caras estavam com um problema lá, que morreu o gorila macho.
8: Isso.
18: É, e a gorila fêmea tava bastante triste e tava precisando reproduzir.
8: É uma foca gripada, gente.
18: Tava precisando reproduzir porque...
8: Claro.
18: A extinção, né, o gorila?
8: É.
18: Aí os caras: que nós vamos fazer? Essa gorila que ainda entra no cio vai arrebentar a jaula toda.
8: É.
18: E ela entrando no cio, eles tiveram uma ideia. Foi falar com o Gil. Chegaram com o Gil: seu Gil, nós estamos precisando do seu serviço.
5: Isso aí.
18: Acalma essa gorila aí. R$200. Acalma. Aí o Gil diz, pensou um pouquinho, disse: tá, eu topo, mas eu quero... Eu três condições, diz ele. Pois não, quais são as exigências, o Gil? Primeiro, ninguém pode saber. Não canta pra ninguém. Segundo, eu não beijo na boca. E terceiro, posso pagar os 200 parcelado?
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4: Rapidinho que, olha, passei do tempo, papai. O que tem tempo a dizer?
5: O senhor, dá pra ver que é âncora reserva. O teta cumpre os horários.
4: Vambora, gente, vambora. 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
4: Ah, nem vou falar sem nada. 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
4: Gente, estamos atrasados, só vamos botar uns recadinhos aqui e tchau, né, meu? Porque senão não vai dar tempo pra nada.
6: Tá, mas eu tenho mais 5 recados do pessoal querendo saber do teta.
4: Não, esquece, senão vai atrasar mais ainda. Vambora.
7: Bom dia, bom dia. Queria agradecer as felicitações. Queria dizer que eu estive na Expo Bento, conheci a minha musa, a Charlotte.
4: Olha aí,
7: amor. Tá bom, galera? Show. Tamo aí na escuta da melhor. Valeu. 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
4: Valeu, Vander. Obrigada. Valeu, Vander. Olha aí, bota eu, carioca. Bota eu. Deixa eu ver aqui. Mas tem vários dela aqui, cara. Deixa eu ver aqui. Falta daqui uns dias dizer, porque os dias são... Não é que ela mandou um monte de recado aqui, ó, 12:23. Vou botar o primeiro dela aqui.
8: Eu na Copa do Mundo não vou trazer pro Brasil, vou trazer pros outros países, porque o custo de vida tá muito caro.
4: Tá bom, Ricardo, tá bom. Ele botou uma foto de uma mulher agora.
6: Não, é que ele usa o celular da esposa também, da Vivi.
4: E ainda manda uns áudio um grande pra caramba, cara. Pô, Ricardo, manda pequeno, só botar um pouquinho pra não ser desfeita, tá? Olha aí, daí o Ricardo. Olha a Leni.
9: E aí, minha galerinha? Leni, como é cachaça. Bom ouvir vocês. Como é bom ouvir vocês. Legal. A voz de vocês pra mim alegra meu dia.
4: Obrigado. Muito bem, muito obrigado. Essa é a Leni, gente. A Leni é a nossa ouvinte assídua. Fala, Gil, pra isso é rapidinho. Rapidinho,
6: pra isso é rapidinho.
4: É.
6: Nossa.
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6: Cara, o paieiro, carioquinho, saiu com uma gatinha maravilhosa, fenomenal. Cara, 25 aninhos. Aí o paieirinho, né, quis impressionar, levou ela pra um restaurante 5 estrelas. Depois foram numa danceteria.
4: Olha aí!
6: De primeira e por último foram no Tetas Love.
4: Tetas Love!
6: Ah, mas ele pegou aqueles quartos lá, aqueles que tem a tal da banheira de hidro, duplex.
4: Baixo.
6: Dava pra pular de uma cama pra outra, uma loucura. Depois de um vapo, ele chega pra ela e diz assim, tomando um whiskyzinho, 12 anos, e ela, aí, paeirinho, meu amor, você me acha muito cara. E ele disse, minha querida, na minha idade o é caro é coroa.
4: Muito bem, gente, tamo indo embora, Giovanni e Gil, vamos lá com os patrocínios.
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4: Vamos lá. 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
6: Feito. Frases.

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1: Cara, o frio, combina com tudo. Menos com o acordar cedo. Pena que o trabalho insiste em atrapalhar esse meu romance. Ah. Teta Rodrigues.
2: Não deu, teta. Eu até queria acreditar em certas pessoas. O problema é que minha certidão de nascimento insiste em afirmar que eu não nasci ontem. Ah. Hoje eu tô, né?
1: O quê? Tá, mas pra quem?
0: Muito bem, vamos encerrar esse troço logo. Virgínia Fonseca sensualiza em frente ao espelho e pede dicas do que fazer em Nova York.
2: Ah, não, cara, pelo amor de Deus, cara, essas manchetes não levam a gente lugar, cara. Deixa a Virgínia, cara, a mulher tá, é multimilionária, cara, deixa ela, meu Deus.
1: Vai no zoológico passear.
2: Não sei mais o que falar, cara.
0: Terminaram?
2: Ah, pega, mano, vai lá no lugar do Gil, lá no gorila. Lá.
0: Posso fazer meu trabalho?
2: Pode.
0: Rafa Justus posa de biquíni na praia.
2: Rafa Justus?
0: Filha do Justus, Roberto.
2: Uau.
0: E ainda, grupo de ex-BBBs curte o pôr do sol e andam de teleférico no Maranhão.
2: Não, é, cara, é não ter um, é não ter motivo pra uma
0: boa
2: manchete.
0: Tarde. Tenham todos uma ótima tarde.
2: Ah, vai se catar, cara. Tchau.
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Opa, vamos começar no Túnel do Tempo. Já tava com saudade de apresentar o programa, fiquei alguns dias fora deste horário e aqui vamos, a partir de agora, curtir as músicas boas, aquelas que marcaram época. 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Começando!

0: Esse é o Biquíni Cavadão, chove e chuva aqui no Clássicos do Encanto, fechando o bloco que teve The Mission, teve Roxy Music, Gregory Abbott, os Paralamas, Police e o Oingo Boingo. Oingo Boingo, banda de rock americana que foi classificada aqui no Brasil como parte aí da turma da Surf Music e cujo vocalista tem uma curiosidade, o Danny Elfman. Ele largou a banda para fazer trilha sonora de cinema, um dos caras que mais fazem trilha e virou, já era milionário, virou bilionário, né? Fez trilha pro Batman, pra Homem-Aranha, pra vários e vários filmes de sucesso. Danny Elfman.
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0: A seleção brasileira teve uma mudança no elenco às vésperas da Copa. O lateral Wesley foi cortado depois de sofrer uma lesão muscular na coxa e o técnico Carlo Ancelotti chamou o volante Ederson para ocupar a vaga. O jogador da Atalanta retorna ao grupo após já ter sido convocado anteriormente para a seleção. Brasil estreia sábado, 19 horas, contra Marrocos.
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0: Bora! Tem mais um bloco legal de música chegando. Música boa do passado é aqui, no nosso túnel do tempo. O nosso baú das pérolas sonoras, os clássicos da Encanto no seu rádio.

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Essa é de 2004. É, o Usher com Ludacris e Lil Jon.

0: 1982. Rapaz, quanto tempo! Primeiro sucesso do Duran Duran, Save a Prayer, pra fechar, passar régua aqui no Clássicos da Encanto nesta segunda-feira, que teve Jahu com a Chante e também o Usher pra fechar a conta. Amanhã tem mais.
1: 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Seja bem-vindo.

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3: Encanto. Encanto, bom dia, gente. Boa terça, você que tá cedinho. 5:05, bom dia.
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3: E atualizando você que tá sendo cedinho de casa aí, gente. Um bom dia. Previsão de nebulosidade. Daqui a pouquinho a previsão do tempo completa. Atualiza você aqui. 15 graus na região.
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3: Bom dia. Chegando cedinho? Tudo bem aí, gente? Sei que pulou cedo. Bom dia. Aqui juntos.

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1: Bom dia! Bom dia, já tava com saudade, hein, gente? Tem que pular cedo, tem que pular aí antes do galo cantar, são muita gente que pulando cedo aí, ó. Bom dia quem tá na companhia, quem pulou cedo, vamos juntos, vamos com fé, vamos em busca de mais um dia. Hoje é dia 9 de junho, tudo bem aí? Aqui o nosso Só Bandas, tem música boa, tem o seu recado, tem o seu bom dia, tem você pulando cedinho. E aqui tem o seu recado, você pede aí aquela música que você gosta, a gente vai atualizando você. Hoje, sol com nuvens pela região, tá bom? Daqui a pouquinho eu conto mais detalhes. Conto todos os detalhes aí da previsão da semana.

0: você começa o dia bem e vamos juntos. Você que tá na audiência da Encanto, tá bom? Pede sua música, manda aquele recado, manda aquele bom dia, sinta-se em casa e à vontade, tá bom, gente? Pede tua música aí, manda aquele oi, que aqui tá começando. Bom dia!
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1: 5h15, bom dia, gente. Você tá pulando cedo? Alô, Chico, já tá aí, alô. Meu amigo, bom dia. Alô, Neuci, alô, Ed Bonomente, já cedinho também. Bom dia.

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1: Bom dia!
2: Bom dia, 5:09. Bom dia, gente. Você que tá falando cedinho? Você que tá na companhia da Encanto, regiões mais altas, deixa eu atualizar aqui como é que tá a situação, se tem cerração, tem neblina, não tem, como é que tá a situação aí? Bom dia, gente. Tô olhando aqui, acho que não tem neblina, né, gente? Qualquer informação pode repassar também. Você que tá na audiência da Encanto cedinho, bom dia, se começou cedo também, vamos juntos. Deixa eu ver quem tá aqui mandando recado, pulando cedo. Na audiência da Encanto já cedinho, né? Meu amigo Chico, Linha Zanotelli. Tudo bom, Chico? Bom dia. Deixa eu atualizar aqui, gente, como é que fica o tempo. A máxima hoje, 22, a máxima pela manhã. Pode ter pancadas rápidas e chuva, hein, gente? Pela manhã. Depois já muda o tempo. Vem sol aí. Segundo a previsão, hoje pela manhã tem algumas pancadas e chuva. Aquela chuva fina. Amanhã é tempo bom. Na quinta volta a chover. Sexta volta a chover. Sábado tempo bom. Domingo volta a ter chuva no vale. Tá bom, gente? Volta a ter chuva no domingão em toda a região. Então hoje e amanhã tempo bom. Na quinta volta a chover. Sexta chuva. Sábado limpa. E domingo volta a ter chuva em todo o vale. Não é muita intensidade não, mas volta a chover. Mais intensidade na sexta. 25 milímetros, tá bom? Deixa eu ver quem tá aqui. Mandando aquele recado, pulando cedinho. Nosso WhatsApp aqui bombando. Bom dia. Tudo bom? Quem tá mandando aqui de Lópolis? Até lá já, tudo ok. Bom, gente, nada de cerração. Meu amigo Darli que mandou. Ô, Darli, bom dia, meu amigo. Tá bom? Fica com Deus aí, valeu, gente boa. Bom dia, meu amigo. Alô, Zé, o Zé do Barco tá aí também. Bom dia, meu amigo. Quem mais daqui mandando recado? Pulando cedinho? Que a vontade, gente. Pessoal de Linha Bicudo, Glaci G3. Já tô escutando vocês. Ô, Glaci, bom dia, menina. Quem mais aqui? Bom dia, oi.
3: Bom dia, meu amigo Tetinha. Que bom te ver de volta aí. Eita. Ótima semana. Toca pra nós aí.
2: Pede.
3: Perigosa e linda. Confialma.
2: Bom dia, meu amigo Alves. Rota sim. Daqui a pouquinho já roda pra você ter o pedido. Bom dia, minha amiga Maria Pelens. Tá aqui também? Tá aí cedinho ao Sono Encanto. Valeu, menina. Quem mais aqui? A Nilce Wade, bonamente. Marcinho Gal. Ô, Marcinho, bom dia, oi.
4: Bom dia, meu amigo Teta Rodrigues, meu irmão. Como é que tá?
2: Marcinho.
4: Com você.
2: Tudo.
4: Aquele abraço pra você e toda a equipe da Encanto e os ouvintes. Pode ser uma música da indústria musical. Valeu, Teta. É o Márcio Gal de Lajado. Estão voltando de Venâncio para Rei do Meio.
2: Ei, Marcinho, já anotaram aqui teu pedido também. Bom dia, meu amigão. Quem mais aqui? Minha amiga Nerley mandando recado. Bom dia. Bom dia, oi.
5: Ô, Teta, aqui o Loreno Vatman de Palma. Manda
2: tudo bom?
5: Pra nós aí.
2: Ok.
5: Quando puder, toca Porto Alegre, vai longe.
2: Tá bom. Bom dia, meu amigo. Hot sim. Tá bom? Na companhia já falando cedo. Vamos juntos. Você que tá aí. Pede teu pedido, fique à vontade, gente. Manda aquele recado aí, manda aquele oi, aquele bom dia. E a gente roda o teu pedido. Tá aqui, ó. Bom dia.
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1: 5:27. Bom dia, gente. Você tá aí, 5:27.

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1: Bom dia, 28 para 6. Bom dia, gente. Você que tá cedinho? Tudo bem aí? Vamos juntos. Nossa, Encanto com você que pula cedo, com você que pula antes, o sol nascer. Já tá no corre, no batente? Atualizando você, 15 graus pelo vale. Não tem cerração, pelo menos em nossa região aqui. Não tem. Estiver aí na região mais alta, me avisa, Serrinha de Pouso Novo, como é que tá a situação? Você que tá pegando Serrinha de Mussum aí também, assim vamos avisando muitos que estão saindo. Mais um ótimo dia. Você que pula cedo, vamos juntos. Com Encanto, aqui em nosso bandas. Pulando cedinho, pulando feliz, mais um dia que a gente corre, mais um dia que a gente vai aí batalhando, né, gente? Com você. Também aqui? Notícias, você começando o dia bem informado. Olha só, gente. Terremoto é sentido em sede da Copa do Mundo nos Estados Unidos. Bom, gente, terremoto que aconteceu. Também tempo, ciclone na costa traz nuvens e chuva passageiras do nosso estado no dia de hoje. Pela manhã, pode ter chuvas, pequenas pancadas aí pela região, tá bom, gente? Um pouquinho de futebol, a gente vai atualizando você aqui, um pouquinho de notícias. Também, mais uma que chama atenção aqui nos portais do estado, especialistas tranquiliza sobre vacina da dengue, indica quais sintomas pode indicar efeito adverso. Tá bom, gente? Um pouquinho de notícias aqui. Intervalo bem rápido, na volta tem mais. Tem o seu oi, tem o seu bom dia, tem você pulando cedo. Juntos aqui, ó.
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1: Nossa, Encanto, bom dia. 26 para 6, quem pulou cedo?
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1: Máximo hoje batendo aí, gente. Os 22. Você que tá cedinho aí? 15 graus e meio.
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1: De volta. Um ótimo dia. Você tá na companhia da Encanto. 24 para 6. Bom dia. Juntos. Aqui, ó.

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1: Bom dia, nosso WhatsApp aqui mamando. Deixa eu ver quem tá mandando aquele recado, aquele bom dia. Quem tá começando cedinho? Meu amigo Henrique, tá no caminhãozão aí positivo, Henrique, boa viagem. Bom dia, meu amigo. Meu amigo Bidi tá aí também. Alô, Luiz Colossi, tá na audiência, diz ele, ó, tô aqui escutando vocês. Quem mais? Meu amigo Patrolinha. Ei, Patrola. Pessoal da Real Porto Seguro, diz ele, ó, tô na audiência de vocês. Ei, gente boa demais, hein? Valeu, meu amigo, saudade de vocês, hein? Aos amigos da Boleia aqui, ó. Bom dia. Proteção divina e vamos juntos, bombando esse WhatsApp aqui, gente. Deixa eu ver quem tá mandando recado, não pode esquecer de ninguém. Tudo bom, Teta? Bom dia. Me assustei ontem com o Gil. Eita, que nada, o Gil fica fazendo essas pegadinhas aí. Bom dia, quem é que mandou recado? Tamo tudo bem aqui, graças a Deus, hein? Ju, beijo, menina. Tá na companhia, tá cedinho, tá na audiência do Encanto. Valeu, quem mais aqui mandando recado? Meu amigo Ali. Ali tá aí, ó, tudo bom? Pino Sétimo Sentido, tá lá em Jaraguá do Sul. Ô, Ale, bom dia, meu amigo, tá bom? Ficar com Deus. Quem mais aqui? Bom dia, oi. Bom dia.
2: Bom dia, Teta Rodrigues.
1: Chique.
2: Zé do Barco.
1: Ô, Zé.
2: Bota uma música, O Barco do Amor.
1: Okay.
2: O meu filho Evandro, que tá puxando carvão de charqueadas pro polo petroquímico. Um abraço pra ele e a família. Um abração pra ti e a família, pros teus ouvintes.
1: Ô, gente boa, valeu.
2: Tem um ótimo programa e uma ótima terça-feira. Um abração do Zé do Barco, até mais.
1: Ei, Zé, bom dia, meu amigo. Alô, meu amigo Fabiano, LF. Eita, meu amigo. Abraço pra você, Fabianinho. Já tá na estrada, diz ele, ó, tô aqui. Construtor LF, boa viagem. Bom dia, meu irmão. Quem mais aqui mandando recado? Bom dia, fala comigo, oi, tudo bom? Quem tá aí?
3: Bom dia, Teta.
1: Dia.
3: Manda uma modona pra nós aí, amanheceu o dia legal.
1: Ei, que isso.
3: Manda aqui, pra, o Cristiano de Capitão.
1: Ok.
3: Um abração pra vocês aí, vamos no pega.
1: Né? Isso aí, vamos lá. Aqui, ó.
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1: 20 para 6. Pedido musical, aqui atendido. Alô, Serrinha.

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1: 15 para 6, bom dia, gente. Alô, Marcinho Gal, tá aqui teu pedido musical, pediu, tá aí, bom dia, gente. Aqui.

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1: Bom dia, 10 para 6. Bom dia, gente. Você que tá cedinho? 10 para 6. Daqui a pouquinho tá o nosso balzão. Deixa eu ver quem tá aqui. Tô devendo a luz aqui. Meu amigo Nanico, mandei. Nanico, bom dia. Alô, Cristiano Fontana, daí também. Bom dia, meu irmão. Bom dia, meu amigo Moa. Alô, Décio. Jair no carro. Valeu, gente, pela audiência de vocês. O que tem de recados aqui? Só agradecer a audiência de cada um de vocês, hein? Bom dia, oi.
2: Bom dia, meu grande amigo T.
1: Eita, Tia Serrinha. Bom dia.
2: E aí, Tetinha?
1: Tudo chique?
2: Conta pra nós aí, Teta. Pra nós, os teus seguidores aí, o que que aconteceu aí, Teta? Correu aí, deixou nós assustados. Diz que tu foi pular uma fita aí, caiu, se lesionou.
1: Mas que nada.
2: E aí, ficar uns 10 dias afastado.
1: Ei, o Gil
2: comenta
1: não tem.
2: Comenta pra nós aí, Tetinha.
1: Bom dia.
2: O que que sucedeu aí? Beleza, Teta? Manda um abraço aí pra nós aí da Palma Sul. E um abraço aí pra esse povo aí da Dália que estamos transportando. E esse povo todo aí, do tapetão aí.
1: Positivo.
2: Que seja aquela abençoada e linda terça-feira. Bom dia de basquete.
1: Tudo
2: valeu,
1: bom.
2: Teta. Aquele abraço, Tetinha.
1: Ei, mas comenta Serrinha.
2: Pra nós aí, Teta.
1: Que nada, é bolo do Gil, meu amigo Serra. Oi.
3: Bom dia, Tetinha. Você voltou.
1: Tamo
3: eu
1: aqui.
3: Estava com saudades. Giló na área.
1: Ei,
3: por
1: Giló.
3: Aqui.
1: Bom dia.
3: BR386, o palco do momento.
1: Tudo chique, hein?
3: Juntamente com o Nanico Bagatini.
1: Positivo?
3: Manda um chute na canela do Negão, do 190, do Jacaré e outros bichos mais aí.
1: Bom dia.
3: Vamos que vamos pra cima dessa terça-feira.
1: Abençoada.
3: Um
1: ei, Geló.
3: Ai, que saudade de um feriado.
1: Ei, semana longa, não tem nada de feriado não. Bom dia, meu irmão.
4: Serra do Mussum, tudo limpinho, liberado.
1: Tá, ok. Um ótimo dia aí, meu irmão. Fica com Deus, tá bom? Bom dia. Valeu, Luizão. Quem mais aqui? Mandando recado, bom dia, falando comigo, tudo bom? Bom dia, oi.
5: Bom dia. Olha aí, tomando chimarrão, escutando um canto feio. Valecente. Uma música para meus amigos de Capitão.
1: Pede aí.
5: Pode ser brilhação. A lua e a noite.
1: Ei,
5: valeu.
1: Meu amigo.
5: Pra ti, meu amigo.
1: 8 para 6, daqui a pouquinho nosso balzão. Você que tá pulando cedo, bom dia, gente. Você que tá na companhia, já cedinho, vamos juntos aqui, ó.

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1: 5 para 6, bom dia, gente. Você que tá cedinho? Rainha musical. 5 para 6.

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1: Nossa, só bandas, 2 para 6, bom dia, gente, bom dia. Você que tá falando cedo, aqui nós só bandas, meu amigo Décio Moá já começando, bom dia, nego Silva, pessoal da saúde do G8, bom dia, meu amigo Baio, tá aí também, meu amigo Bidi, os amigos do Vale, né? Alô, Cristiano Fontana, tá aí também, bom dia, meu amigão, tudo bom? Bom dia. Gente que tem de recados aqui bombando, né? Tudo bom, Teta? Bom dia, meu amigo Kleber mandou um recado. Meu amigo Darcy tá aqui também. Bom dia, gente boa. Quem mais aqui? Bom dia.
2: Bom dia, bom dia, bom dia, Teta. Chique. Quem fala o Cachoeira, toca uma pra nós aí. Chique. Bem das antigas e oferece pra todos que estão escutando aí, né?
1: Tá.
2: Terçou aí, vamos lá pra mais um dia. Partiu girando o sol, né?
1: Isso aí.
2: Trabalhar mais um pouquinho, vencer mais um dia aí. E é isso aí. Aí canta é 10, meu amigo. Aí canta é 1000, valeu.
1: Eita, meu amigão. Fica com Deus aí, tá bom? Sem vocês, nada existe aqui. Bom dia, minha amiga Lise de Mussum. Tá na escuta todas as manhãs, ela falou. Bom dia, já cedinho. Tamo juntos. Você tá aí? Intervalo bem rápido, não sai daí não. Tá chegando aquela moda boa. O nosso modão.
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1: Nós seguindo com você, bom dia, gente. Quem pulou cedo? Faltando para vocês aqui, ó.
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1: Máximo hoje batendo 22. Se tá começando seu dia, tem sol com algumas nuvens pela região no dia de hoje. Pode ter pancadas pela manhã, talvez não pegue nossa região. Mas segundo a previsão, aquela chuva fina. Chuva de molha bobo hoje pela manhã pode ter. Depois limpa e firma o tempo em todo o vale. Bom dia! 15,5 graus.
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4: Aquela mensagem positiva de todas as manhãs, você que tá começando. Bom dia, minha gente. Você que tá na audiência da Encanto. Aquela mensagem que faz seu dia melhor, né, gente? Aquele dia que faz você começar bem, tá bom? Gente forte não é que nunca cai, é que nunca perde a vontade de levantar. Repitem, gente. Gente forte não é aquela que nunca cai, aquela que nunca perde a vontade de levantar. Então levante, vai em busca, vai de novo. Quem fica no chão é quem perde. Quem levanta e segue a caminhada é quem vence. Não esquece disso, tá bom? Não esquece disso. Vamos juntos. Você que tá na companhia da Encanto, você que tá começando seu dia cedinho, o nosso motivo tá aqui é fazer seu dia melhor. Nosso motivo de estar aqui é fazer seu dia começar mais feliz. Juntos, aqui ó. 6 e 5, só moda boa, hein? Nosso modão chegando aqui, ó.

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2: Bom dia, bom dia, 6:05, bom dia meu amigo, bom dia minha amiga, já estava com saudade de vocês, saudade de um modão bom demais, tudo bem contigo? Você que tá começando aqui é moda boa, chonada, boa demais, hein? 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Mais, né? Você que tá aí, pede a tua, manda aquele recado, me ajuda a fazer aqui o baúzão, combinado? Pode ser, gente. Juntos, aqui, tá começando.
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2: 6:07, começar bem. Você que tá no carro, tá em casa, tá no trabalho, aqui a moda é boa, hein? Começando, nosso baúzão, chonadão, bom demais, hein? Pede a tua, vai.

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1: 6:11. Alô, meu amigo Gilmar. Lá de Bento Gonçalves, está na Pet, ele é a Rose, né? Tomando um bom café da manhã. Acho que já estão aí, né? Ei, tô escutando, me avise. Valeu, Gilmar. Feliz conhecer o amigo. Rosi, bom dia. Meu amigo Ricardo, tá aqui também. Alô, Selvi. Pessoal que pula cedo, hein? Juntos, 6:11, assim, ó.

0: moda boa demais, hein? Você que tá começando aqui, ó.
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0: 6:15, seja bem-vindo à nossa Encanto. Aqui a moda é boa e seu dia começa mais feliz. Máximo de 22, sol, nuvens pelo vale. Ainda não veio, mas vem, né? Previsão pra você, 22 a máxima. Alô, meu amigo Jorge. Ei, pontapé inicial do dia, tomando um bom chimarrão, um mate bom, na companhia da Encanto. Alô, Marquinhos Chaide. Daqui a pouquinho tem a tua, hein? Bom dia.

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1: Bom dia, Teta, tudo certo?
2: Tudo!
1: Como tá aí, tudo bem?
2: Tudo certinho.
1: Toca Cordão de Ouro aí.
2: Eita, aqui, ó.
1: Eu e a Marisa aí, mano, chimarão. Tá meio sumido, né, cara?
2: Estamos de volta.
1: Voltou de novo, um abraço.
2: Ei, mano velho. Nos corres da Espomento, estamos de volta aqui depois. Bom dia, meu amigo. Tá aí, Gessi, 6:18. Alô, Vilmo.

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1: 6h21, vamos de Rick Renner aqui também. Bom dia, gente. Você tá começando, nada de serração. Pessoas mais altas aí, Serrinha, Doutor Ricardo, tudo ok? Mussum, tudo ok? E assim vamos. Daqui a pouquinho tem o sol batendo aí com algumas nuvens, hein? Bom dia, 15 graus e meio, Rick Renner.

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1: Bom dia, gente. Você que tá aí, 6h25. Bom dia, nosso balzão. Aquela moda boa demais, né? Bom dia, você que tá aqui. Você que tá começando, 6h25. Bom dia. Máximo hoje batendo 22. Você que tá ligado em Canto, 15 graus e meio pela região. Deixa eu ver quem tá aqui. Amigo Selvio mandou um oi. Selvio, bom dia. Nada de serração pela região. Vê se fazendo tem serração, Selvio. Me avisa aí, tá bom? Alô, Ricardo. Meu amigo Rudy tá aí também de rock. Alô, Rudy, bom dia. Tudo bem contigo? Tá aí na audiência. Bom dia, Gilmar, Rosi, lá em Bento. Valeu, gente. Lá no Pet, né? Escutando em Canto. Tem mais aqui, ó. Meu amigo Adriano, pessoal do Erigon, Produtos NP. Alô, Fabinho. Um abraço pra vocês também. Será que tá na audiência aí cedinho? Alô, Jorge. Tá aí também. Bom dia, meu amigo. Deixa eu ver mais quem tá aqui. Tudo bom? A prof. Denise tá aqui também mandando recado. Prof., bom dia. Já começando cedinho, né? Vamos lá. A prof. Letícia também tá aqui. Quem mais? Tudo bom, Teta? Bom dia. Klaus Rex de Roca. Alô a todos os clientes e amigos da Andaí. Ô, gente, abraço pra você, meu amigo. Ei, Klaus. Mais um amigão, né? Tudo bom, Teta? Bom dia. Mandou oi pra gente, escutando vocês. Quem é que mandou aqui? Meu amigo Osmar. Irmão do Muti. Manda uma música aí a todo mundo. Valeu, gente. Um abraço pra você, meu irmão. Ficar com Deus, hein? Bom dia. Quem mais aqui? Pulando cedo. Bom dia, oi.
2: Bom dia, Teta. Bom dia, dia. Lajeado.
1: Meu amigo.
2: É o Kito.
1: Ô, Kito.
2: Vamos que vamos em cima de uma terça-feira. Que Deus abençoe a todos.
1: Amém.
2: E mete uma das nossas aí, Teta.
1: Ei, Kito.
2: Teta tava lá pra Garibaldi, lá bebendo, né, Teta?
1: Nada, não bebo.
2: Que direita, homem.
1: Ei, comendo bastante, mas bebendo não. Bom dia, Kito. Tudo bem contigo? Quem mais aqui? Bom dia, oi.
3: Bom dia, Teta. Viu, no dia lajado.
1: Oi, Vilma.
3: Sumido aí, meu.
1: É, tamo de volta.
3: Toma.
1: Como é que tá aí?
3: Hã? Tenta, manda um abraço pra André, pra Paty.
1: Tá.
3: Pessoal do Bart.
1: Ok.
3: Pessoal do Jean, lá em Raul do Meio.
1: Show.
3: E todos os irmãos da estrada, roda aí pra nós. Menina da aldeia.
1: Eita.
3: Tenham todos um bom dia.
1: Bom dia, Vilma. Ficar com Deus, meu amigo. Bom dia, oi.
4: Bom dia, Tenta.
1: Dia.
4: Tudo certo?
1: Tudo.
4: Pra cima, cara, pra cima. Terça-feira hoje, friozinho.
1: Vamos.
4: Manda aquele mate aí na escuta do Encanto.
1: Coisa boa, hein?
4: Manda um Chicorei Paraná aí.
1: Ah, exato.
4: Pra galera do tanque aí. Famoso Barriga de Aço.
1: Positivo.
4: Valeu, Teta. Boa semana pra você. Tudo de bom.
1: Ô,
4: aquele
1: né?
4: abraço.
1: Deus abençoe.
4: Pra nós, Teta. Pra cima.
1: Eita, meu amigo. Assim que é bom começar aquela moda boa, né? O que tem de gente que gosta de modão. Você que tá aí escutando, que às vezes nunca mandou, manda, gente. Faz o seu pedido. A gente vai atendendo aqui à medida do possível. Toda semana vamos atendendo os pedidos. Amigo Dé, bom dia, boa viagem. Quem mais aqui mandando recado? Não pode esquecer meu amigo Nego Silva. Tá em casa, diz ele, né? Escutando. Tô aqui em casa, diz ele. A mãe Vera, o Tatá, o Tainã. Todo mundo tomando aquele café da manhã. Pediu o Gia e Giovanni. Daqui a pouquinho a gente roda assim. Intervalo bem rápido. Dá tempo de você pedir a sua. Juntos, aqui ó.
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1: 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Encanto, atualizando você, só moda boa, né? Bom dia! 6:29.
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1: E atualizando você que tá aí, gente. Bom dia. 15,5 graus.
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1: De volta, gente, 6:37, amanhecendo no Vale, 15,5 graus, bom dia. Tudo bem aí? Aqui juntos. Mas antes, eu tenho um recado, hein?

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2: Mas é nosso baúzão. Bom dia, gente. 26/7. Só manda boa, né? 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Bom dia a toda a equipe. 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Bom dia a toda a equipe. Vamos lá. Só moda boa, gente. Você pede a sua, manda aquele recado, manda aquele bom dia. Manda aquele oi especial. Fique à vontade, faz o seu pedido, que a gente roda o teu pedido musical. Tá bom, gente? Juntos, na nossa Encantou.
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2: 24/7, Bruno Marrone. Moda boa, hein? Eita, moda. Bom dia, gente. Boa semana. Só terça, hein?

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1: 20 para 7. Ei, moda boa demais, Chico Rei Paraná. Pedido musical que é atendido, faça o seu também, dá tempo, gente. Quase amanhecendo, um ótimo dia.

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1: 17 para 7, bom dia. Pedido musical aqui. Ei, Maikinho Chay, tá aí ainda, tá aqui.

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1: 15 para 7, só moda boa, né, gente? Alô, Juliano, tá na lida do campo, os amigos aí, já na ordem das mimosas, João Costa, bom dia. Sabe, tá aí já cedinho, vamos juntos, você tá pegando a estrada aí, os pequenos indo na escolinha, bom dia também. Aqui moda boa, seu dia mais feliz começando, gente, boa semana, abençoada a semana. Como diz meu amigo Giló, a semana mais longa, hein? Não tem feriado, não. Bom dia. Vamos juntos. Aqui.

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2: Ô, Teta, bom dia.
3: Bom dia.
2: É o Charles.
3: Ô, Charles.
2: Manda um abraço pra mim, pro Adair. Tamo aí na escuta.
3: Ei, mano, velho.
2: Indo a Santa Cruz, amassando o tapetão.
3: Show, mano, velho. Bom dia, boa viagem pra vocês. Juntos aqui, ó. 10 pra 7. Boa semana, gente. Você que tá aí, boa semana. Você que tá na companhia, bom dia. Vamos juntos. Nosso encanto. Com você que foi lá cedo.

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1: Bom dia, 6 para 7, nosso baúzão, bom demais. Amanhecendo no vale, mais um dia bonito, gente. Não tem cerração, não tem neblina. Segundo a previsão, pela manhã pode ter algumas nuvens e sol. Algumas cidades podem ter pancadas rápidas de chuva, mas acho que não vai pegar nossa região, não. Tá bom? Meu amigo Bimbo tá escutando a gente, tomando bom chimarrão. Bom dia, Bimbo. Quem mais aqui? Mandando recado, bom dia, tudo bom? Oi.
2: Bom dia, meu amigo Teta. Bom dia,
1: Pablo. Gente boa. Bom dia.
2: Santa Catarina amanheceu chovendo, chovendo forte.
1: Eita, Leandro.
2: Mas isso daí, né? Vamos pra mais um dia de luta, né?
1: Vamos batalhar, né? Não adianta.
2: Toca aí Bruno e Marone, Vida Vazia. Abraço a todos.
1: Ei, meu amigo, um sertão de um jeito rodar pra você, tá bom? Bom dia. Valeu, meu irmão, ficar com Deus, tá bom? Valeu, Leandrinho. Lá em Arroio 30. Tudo bom, Teta? Bom dia. Toca Felipe Falcão pra gente curtir. Escutando, deitado hoje, é a V. Nunes de Venâncio. Bom dia. Ou pode ser Léo Magalhães também. Valeu, V. Pessoal de Venâncio, terra do Chimarrão, bom dia. Meu amigo Renner. Pessoal do Trânsito de Teutônia. Renner, bom dia. Quem mais aqui? Meu amigo Gileninho. Tudo bom, Juliano? Glacy de Etrix está aqui também. O Dulinhos, oi.
3: Bom dia, meu querido. Bora.
1: Tudo chique.
3: Pra cima da terça-feira.
1: Bom dia.
3: Anda assim no Pochismo pra nós, hein?
1: Ei, rodei.
3: Anda aí, pá. Todos os amigos aí do MDS 27M aí.
1: Positivo?
3: Também. Escolhi do chapéu virado ali.
1: Tá aqui, ó.
3: Frio da mente. Porto seguro ali. Tá, meu querido?
1: Positiva?
3: Com Deus, anjo aí. Bora.
1: Tudo de bom. Bom dia, meu irmão. Fica com Deus aí, tá bom? Tudo bom, Teta? Rosa e Gilmar de Bento. Ouvi uma música, tapete da sala hoje, gente. Não consegui rodar hoje, mas o alô foi, hein? Conheci eles na Expo Bento. Gilmar, Rosi, bom dia, gente. Abraço pra vocês, fiquem com Deus, tá bom? Bom dia. Oi.
4: Bom dia, meu amigo Teta.
1: Dia.
4: Certo?
1: Chique.
4: É o Fábio Garibaldi.
1: Ô, Fabinho.
4: Teta, primeiramente quero te pedir desculpa, não consegui. E aí, dá um abraço em vocês aí nesse momento aí.
1: Tudo bem.
4: Mas se Deus quiser, ainda vai ter uma oportunidade disso acontecer.
1: Vai, sim.
4: Eita, toca pra nós aí a música da saudade. Acho que deve ser do Gilberto Gilmar, né?
1: Tá.
4: Beleza, meu amigo? Ótima terça-feira e bom retorno aí.
1: Ei, meu amigo. Bom dia, Fabinho. Não esquenta, não. Você é da casa, meu irmão. Bom dia, tá bom? Quem mais aqui mandando recado? Adriano mandou um recado também. Gente que tem de recados aqui. Tudo bom, Teta? Bom dia. A Nelly da JBS escutando a gente também. Roca Salles. Meu amigo baixinho, Roque. Tudo bom? Aline Serafina Correia tá aqui também. Tudo bom, Teta? Pessoal do Andaí. Estamos na estrada escutando vocês. Valeu, gente. Bom dia, meu amigo Anderson. Boa viagem. Quem mais aqui? A Clarice mandou um recado também. Bom dia, oi.
5: Bom dia.
1: Dia,
5: como
1: dia.
5: Como é que tá, meu amigo Teta?
1: Tudo chique.
5: Firme e forte.
1: Vamos.
5: Tudo tranquilo aí. Estamos saindo mais um dia aí para um descarrego.
1: Positivo?
5: E na escuta do nosso amigo Tetinha.
1: Eita,
5: valeu, Teta. Bom dia para todo mundo.
1: Igualmente.
5: Tchau.
1: Fui. Tá positivo? Trabalhar. Valeu, gente boa. Bom dia. Quem mais aqui? Minha amiga Margarete, diz ela, manda alusão aos meus filhos também. André, Arthur, a Michele. Diz que eu amo eles demais. Valeu, menina. Bom dia. Pessoal que tá pulando cedo. Juntos aqui, ó.
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1: 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E daqui a pouquinho...
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1: Juntos, na Encanto. Fala, meu amigo Agostinho, tudo bem contigo? Bom dia, amigão.
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dia, minha gente, Sertão chegando. Tudo bem contigo? 7272. Juntos, aqui ó, média tua já, mais um diazão. E você ligado aqui ó,

0: mais um ótimo dia, começando. Céu azul, algumas nuvens, e assim vai, sem serração, sem neblina. 15 graus e meio no vale. Tudo bem contigo, gente? Você que tá dando pontapé inicial, boa semana. Semana completa, hein, gente? Nada de feriado, não. Tá bom? Bom dia. Vamos juntos. 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Bom dia. 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Bom dia a todo o time. 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Alô, Fabinho, seu Reni e todo o time. Vamos juntos? Você que tá ligado na Encantos. Bom dia. Aqui, ó. Sertão Encanto. 75, Lua Santana. Começando. Alô, meu amigo Edi. Alô, Tonho. Alô, Gabi, todo o time aí. Bom dia.
1: Cadê?
0: Alô, Agostinho.
1: Céu assim.

0: 7:19, alô Cassiano, tá aqui, bom dia.
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0: Você que tá na agência, pede a tua, solta a voz, tem cinema, 7:19.
2: Bora.

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1: Bom dia, 7:22, bom dia, gente. Júnior e César, que tá na companhia de algumas nuvens pelo vale, pela região. Hoje pela manhã fica assim, em algumas regiões pode ter até pancadas rápidas de chuva. Tá bom, gente? Mas não tem nada de serração. Em algumas cidades a gente consegue ver o céu azul. Encantado tinha o céu azul e já sumiu, hein? Bastante nuvens aqui. Você que tá na companhia, daqui a pouquinho a previsão do tempo completa. Deixa eu ver quem tá mandando recado. Você que tá na 130, bastante lentidão, hein, gente? Eita função. Bastante lentidão na 130, tô olhando aqui no mapa. Bom, gente, 130 acessos aí a 386, chegada Lajeado pela 130, a 86 Lajeado, Santa Clara Lajeado também, a 453. Vai com calma aí, bastante lentidão, tá bom? Meu amigo Ed, pessoal do Dyer tá com a gente. Alô, Tonho, alô, Gabi. Meu amigo Agostinho, o amigo do Martelinho. Alô, Agostinho. Bom dia, gente boa. Meu amigo Cassiano também lá na Serra Gaúcha. Já tô escutando vocês. Como é que tá na Serra aí? Me avisa, tá bom? Bom dia. Quem mais aqui mandando recado, bombando? Tudo bom, Teta? Bom dia. Pera acima. Boa semana. Valeu, meu amigo. Bom dia, Cassiano. Mandou aqui também. Tudo bom, Teta? Escutando vocês? Meu amigo Douglas. Ei, Douglas. Deve estar no tapetão aí, né? Bom dia, meu irmão. Fica com Deus, tá bom? Quem mais, Giazinho? Escutando vocês aqui no Rosinha. Valeu, Jean. Ei, 386. Deve estar tudo ok. O pessoal não me relatou que tem serração, não. Tá tudo ok? Meu amigo Jean, me avisa. O Nego Silva tomando seu café da manhã. Já saindo cedinho também daqui a pouquinho. Bom dia. Quem mais aqui, ó? Oi, bom dia.
2: Boa terça. Boa terça a todo mundo. Oi, Ferreiro, Fontoura Xavier.
1: Oi, Henrique.
2: Tudo bom? Estamos na batalha, cara.
1: Sarri,
2: mais uma terça-feira.
1: Bom dia.
2: Show de programa, cara.
1: Top.
2: Grande abraço a todo mundo aí.
1: Valeu, Henrique. Alô, Fontoura Xavier com a gente. Que legal demais, hein? Bom dia. Quem mais aqui? Bom dia. Oi, tudo bom?
3: Bom dia, Tetinha.
1: Dia.
3: Tudo certo, vamos lá, terçou.
1: Isso aí, vamos dar ali.
3: Manda um abraço aí pra gurizada do Pé Preto aí. Manda a música aí, Amigo das Estrelas.
1: Tá.
3: Manda aí pro Vianney de Paverema aí.
1: Ô, Vianney.
3: Valeu, me põe na promoção dos ingressos aí. Tudo de bom.
1: Fechou, meu amigo. Você que manda áudio, Vale Cinema, você é um acompanhante. Vamos lá, gente. Ótimo dia, ótima semana. Boa terça. Você que tá ligado aqui, ó. Pede a tua. Manda teu bom dia. Juntos aqui, ó. E atualizando você, bom dia. 7:25.
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1: Máximo de bater 22. Você que tá na companhia da Encanto, gente, pela manhã tem nebulosidade e algumas regiões pode ter pancadas rápidas de chuva, hein? Não é muita coisa não, 2 milímetros. Tá bom, gente? Pode ter pancadas rápidas. Atualizando amanhã, gente, mínima de 9, despenca, hein? Máxima é 21, não chove amanhã. Na quinta tem chuva. Quinta tem 20 milímetros. Atenção, gente, sexta tem 25. Aí sábado limpa o tempo. E domingo volta até chuva. Então bastante chuva quinta, sexta e domingo. Tá bom, gente? Essa semana, chuva na quinta, sexta e domingo. Sábado dá uma acalmada no tempo. 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
1: Máximo hoje batendo 22. Atualizando você que tá aí. 15 graus e meio, bom dia.
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1: De volta, gente. Bom dia, você que tá em 7:30, tudo bom? Tamo juntos, mais uma semana, boa terça, você que tá ligado aqui, ó. Bom dia. 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Bom dia. 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Vamos lá, que aqui continua. Multiverso Encanto. A Encanto toca todos os estilos musicais. E aqui, o seu pedido. Chegando mais uma. Bom dia. Multiverso Encanto. 130, bastante movimento, hein, gente? Vai com calma. Arroio do Meio, Lajeado, lentidão. Vamos juntos. Bom dia. Pede a tua, vai.

Vim uma da boa demais, hein? Bom dia, gente. Baixou uma serração, hein? A rádio 130 baixou serração. Cuidado, gente. Movimento. Vai com calma. Bom dia.

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2: 17 para as 8. Bom dia, gente. Máxima 22. Pela manhã, mais nebulosidade, hein? Bom dia.

0: moda linda demais, hein? Meninos da Roça aqui.
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0: O nosso.
2: Bom dia.
0: Bom, gente, comece o dia feliz, vamos lá. Bota fé, bota pensamento positivo, vamos correr. Não adianta. Temos que batalhar, né? Gente, 130 começou em Arroio do Meio, uma serração baixou aqui, até atualizei as câmeras aqui, gente. Tinha uma serração, hein? Eita, nós, hein? Vai com calma. Vai com atenção, você que tá pela região, já sumiu um pouquinho da serração. Você que tá na audiência, ela encanta, bom dia. Você que tá na companhia aí também, vamos juntos. Deixa eu ver quem tá aqui. Mandando aquele recado, aquele bom dia, o Fabiano do Táxi, ó. Tô escutando vocês. Ei, Fabianinho, bom dia, meu amigo. Fica com Deus, tá bom? Tudo bom, Teta? Bom dia? Estamos juntinhos com vocês. Ô, Maritana, cadê o teu bom dia? Manda teu bom dia de áudio aí, que vale cinema, tá bom? Sua Kátia é teutônia. Homenagear minha mãe, Maria, de Canabarro. Está de aniversário hoje. E dizer que amo muito ela. Toca uma música do Chapeludo. A Encanta é nota mil. Ô, Kátia, beijão na sua mãe. Fazendo hoje 29 anos. Onde você quer 29, né? Beijão, ó. Tá bom? Felicidades aí. Se tiver bolo, me avisa. Bom dia. Quem mais aqui, ó? Oi.
3: Bom dia, Teta. Eu sou Ferreira de quero participar do sorteio dos ingressos
0: para
3: o cinema.
0: Fechou, menina. Deus te abençoe. Bom dia, Laine. Valeu. Quem mais aqui? Não posso esquecer de ninguém, gente. Quem que veio um recado antes aqui não tinha visto? Deixa eu ver quem mandou. Meu amigo Zeti. Ô, Zeti. Bom dia, oi.
4: Bom dia, Teta.
0: Chique.
4: Certo, meu guri?
0: Tudo. Riba. Hã?
4: Mandou um alôzinho aí pra galera aí da rodagem aí, da 386 aí.
0: Positivo?
4: Tem, par nosso aí.
0: Fica com Deus, meu irmão. Deus te abençoe. Boa viagem, tá bom? Bom dia, oi. Quem tá aí?
5: Bom dia, Tetinha.
0: Dia. Tudo chique?
5: Giovanni de Teutônia, Tetinha. Anda aí, tudo bom?
0: Como é que tá aí?
5: Ô, Tetinha, domingo nós vamos estar retribuindo a visita que vocês fizeram aqui pra nós em Langiru, Teutônia. Nós estamos indo aí encantado, aí na Suíno Fest.
0: Ei, vamos estar ao vivo lá,
5: domingo. Domingo de manhã nós vamos por aí. Queremos ainda, se Deus quiser, assistir a maquiada lá de manhã lá com vocês lá.
0: Show, 10 da manhã começa.
5: Tá bom, Tetinha? Ô, Tetinha, me põe aí nos ingressos de cinema aí.
0: Fechou.
5: Um abraço, fique com Deus, tudo de bom pra vocês aí. Valeu.
0: Mano, e bom dia, estamos te esperando, Suíno Fest. E Encanta ao vivo, domingão, mateada, hein? Tá bom? Bom dia aqui.
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0: 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Alô, Fabiano e todo o time. 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Intervalo bem rápido, tem previsão do tempo chegando. Não sai daí, não. 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
0: E atenção, gente, dica de saúde chegando. A forma como os alimentos são armazenados na indústria, no ponto de venda ou em casa é importante para a conservação dos produtos. Cuidados simples podem prolongar a durabilidade e até evitar alguns tipos de doenças. Um exemplo é o ovo, cuja sua casca contém uma bactéria chamada salmonela. O alimento não pode ser lavado, viu, gente? O que pode contaminar a gema, segundo os especialistas. 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
1: Massimões batendo 22, atualizando você que tá na companhia do Encanto. Um bom dia. 16 graus na região.
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nossa encantou em ponto. Bom dia, gente. Você que tá aí? Feliz ter essa companhia, saudinho. Você já tava com saudade aqui, ó, cedinho, né? Vamos juntos. Até às 9. Solta a voz. Tem cinema, hein? Manda teu bom dia. 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Alô, Eli, alô, André, alô, Giovanni. Alusão a todo o time. 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Todo mundo, todos gerentes, muitos já chegando, se deslocando e vamos juntos com encanto. Você que tá aí? Nosso sertão. Bom dia. Luciano e o time, tá aí? Meu amigo corretor, tá aí escutando a gente. E Luciano, o Fabiano do táxi, o Basílio, meu amigo Zito, e juntos aqui. 8:01, Fabiano. Bom dia.

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1: 8:15. Essa aqui é linda demais, hein? Na voz de Zezé, regravação.

0: canto.
1: Mais ótimo dia, ei, moda boa demais. Teve Zezé, teve Fidu, Mijeca, Fernando Sorocaba, e assim foi, né, gente? Só modão bom demais na companhia. Você que tá na audiência. Teve o pessoal de Bento que me diz assim, ó, aqui nas Tintas, a gente tá sempre escutando. O pessoal das Tintas aí de Bento. É, tá escutando a gente. Tem o pessoal que me disse, ó, tô escutando todos os dias. Alô, Serra Gaúcha, recebeu a gente muito bem, Expo Bento, Fenavinho, que vai ter esse final de semana, viu, gente? Tá bom? E nós vamos estar na Suinofest no domingão. Mateada ao vivo no domingão, gente. A partir das 10 da manhã, mateada ao vivo, lá na Suinofest, tá bom? Alô, Lucianinho Schmidt, tá aí na companhia também. Bom dia, Luciano, tudo bem? Tudo certinho? Tudo ok, meu irmão? Fabiano no táxi, o Machado no frete. Bom dia, meu amigo. Quem solta a voz, manda recado. Aqui tem cinema, hein? Bom dia, oi.
2: Bom dia, Teta.
1: Tudo bom?
2: É a Janieca de Lajeado. Quero concorrer ao par de ingressos pro cinema.
1: Opa, show, menina, tá participando. Meu amigo Delega, o Delega tá na escuta, hein? Vamos se comportar. Bom dia. Ei, Delega, bom dia, meu amigo. Alô, minha amiga Maria Pellens. Tá na audiência também. Tudo bom, menina? Bom dia. Deixa eu atualizar as câmeras aqui, gente. Encantado. Vou falar pra você. Amanheceu? A gente teve aí a oportunidade de ver o céu azul, depois nublou. Ó, pela região também, nublado, hein? Tem previsão de pancadas rápidas ainda no dia de hoje. Não é muita intensidade, não, tá bom, gente? Pode ter. Quem mais aqui mandando recado? Bom dia, oi.
3: Bom dia, Teta Rodrigues.
1: Oi.
3: Bom dia, estou aqui.
1: Ei, menina.
3: Sempre juntinho, né? E quero ingresso pro cinema.
1: Ei,
3: quero levar o maridão aqui cinema. Beijo.
1: Mas que filme romântico você vai assistir, minha amiga maritana? Me diga, no clima do Dia dos Namorados, hein? Bom dia. Vocês são top demais, gente. Ó, 130 já andando melhor, viu, gente? Já diminuiu aí a lentidão na 130, fluindo um pouquinho melhor. Aquela coisa, né, que a gente comenta. Das 7h20 até umas 8h20, aquela lentidão, tá bom? Pouquinho mais, pouquinho menos. Intervalo bem rápido. Não esquece de pedir a sua. Juntos aqui. 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Bom dia. 8h24.
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1: E atenção, gente, informações da nossa Encanto. Você bem informado aqui, gente. Avança os trabalhos de renovação dos destroços da antiga ponte do Rio Forqueta, entre Marques de Souza e Travesseiro. Equipes iniciaram a abertura aí de um acesso pelo leito do rio e assim permitir a entrada de máquinas que irão retirar blocos de concreto e ferragens submersos. A ação faz parte das obras da nova travessia e busca garantir mais segurança ambiental e estrutural na região. Tá bom? Informação na nossa Encanto.
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1: Máximo hoje batendo aí, 22. 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Tá dizendo você, 16 graus, hein?
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1: De volta, gente. Bom dia, tudo bem? Tudo certinho? 8h29. Máxima hoje, batendo aí 22. 16 graus e meio, atualizei aqui. Nebulosidade pelo vale, você ligado aqui, ó. Bom dia. 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Fale com todo o time, alusão André, meu amigo Eli, Douglinhas e todo o time, bom dia. 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
1: 8h30, Marcos e Belucci. Essa música é linda demais, hein, gente? Bom dia.
13: Sério?

0: 24 para as 9. Bom dia,
1: João Neto, Frederico, Mariana Fagundes.
2: É, ó, toca aquela porque meu coração já tá machucado,
1: mano. O nosso, né?
2: O nosso.
1: Vamos cantar então pra melhorar?
2: Agora.

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1: 20 para as 9. Bom dia, gente. Você que tá aí? Alô, Fernandinho, tá na companhia também. Bom dia, amigão. Vamos juntos. Ô, Basílio. Henrique Diego, só moda.

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1: Bom dia. Mais ótimo dia 10 para as 9, só musicão, gente. Bom dia, você que tá aí. Tudo certinho? Atualizando você, 16 graus e meio pelo vale. Deixa eu ver quem tá aqui na companhia da Encanto. Tudo bom, Teta? Bom dia. Meu amigo André Luiz Schneider, linha Frank. Mas ele quer Encanto na casa dele, tá participando. Essa semana tem, hein? Semana tem Encanto na sua casa, tá bom, gente? Quem mais aqui? Mandando aquele recado, aquele bom dia. Oi, tudo bom?
2: Bom dia, Teta. Aqui é a Rosimeli Soforoso de Lajeado. Gostaria de participar da promoção dos ingressos. Um abraço.
1: Beijo, menina. Fica com Deus, tá bom? Bom dia. Tem mais aqui? Adriana, tá na escuta da gente também. Invasão nas obras, tudo certinho. Tudo ok. Valeu, gente. Abraço pra vocês, hein? Tudo bom? Abençoado o dia. Abraço pra vocês. Estava no Expo Bento, tava legal demais. Eita, meu amigo Anderson, o doutor Portão. Tá na audiência da Encanto. Valeu, Anderson. Bom dia, gente boa. Quem mais aqui, ó? Bom dia, oi.
3: Bom dia,
1: tudo fino.
3: Tudo bem? Agora do Fazenda Vila Nova. Trabalhando, ligadinha, cantando, como sempre, na Câmara de Vereadores.
1: Ô, menina,
3: Fazenda Vila Nova.
1: Alô, Fazenda Vila Nova. Manda alusão, meu amigo Giazinho. Jean, tá aí também, viu? Beijo. Quem mais aqui? Bom dia, Rádio Encanto. Oi, tudo bom?
4: Bom dia, Rádio Encanto.
1: Tudo bem?
4: É tudo de bom. É a Rumizago, Jardim Cedro.
1: Beijo, valeu, menina. Fica com Deus, tá bom? Bom dia, oi.
5: Bom dia, Tetinha, tudo bem? Aqui é a Karine Faipe de Roca Salles. Queria participar dos ingressos. Abraço.
1: Beijo, fica com Deus, tá bom, menina? Deus te abençoe, vai dar tudo certo. Vamos correr, vamos lá, isso aí. Bom dia, juntos na nossa Encanto. Quem mais é que mandou? Ah, o Negão de Roca tá na escuta da Menzeró. Tô escutando vocês, tá bom? Tudo bom, Teta Inês? Desencantado? Encanta a minha casa, tudo certinho. Valeu, Inês. Beijo. Tudo bom? Aqui é o Giovanni, de Monte Belo. Forte abraço a todo mundo. Estamos na obra aqui. Ei, Giovanni, alô, Serra Gaúcha. O Gil, Giovanni, na escuta da Encanto. Todo pessoal de obras, né, gente? Bota o nome na invasão. É só botar assim, invasão nas obras. Nome completo. Aí tá tudo ok. E aqui, ó.
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1: Vamos atualizando você? 7, faltando para as 9.
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1: As exportações brasileiras de carne de frango e suína registraram resultado histórico em maio, impulsionadas pela ampliação dos mercados e pela competitividade do setor. A carne de frango ultrapassou pela primeira vez a marca de US$1 bilhão em receita mensal, enquanto suinocultura alcançou o maior volume já exportado no período. O nosso estado, Rio Grande do Sul, também ampliou sua participação nas vendas externas das suas duas proteínas. Olha que bacana, gente. 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
1: Máxima hoje batendo 22, atualizando você que tá aí. 16 graus e meio no vale.
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2: Você encantou, tô indo nessa, gente. Beijo no coração de vocês. Boa semana, bota a fé que dá e vamos lá. Alô, meu amigo Santinho, tá aí também. Bom dia, amigão, aqui, ó. E ele tá chegando hoje, Heron Felipe Dalmolin. Heron, vai que é tua. Um bom dia. A gente vê pela unidade móvel, pelas ruas, pertinho de você. Bom dia, bom dia.

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1: Bom dia, hoje é comigo de novo, tamo junto nesta manhã, não dá pra dizer manhã bonita, tá nublado, tá fechado o tempo em Lajeado, a partir de agora, direto do Lajeado Shopping, nosso estúdio número 2, ativo e funcionável, ou funcional. 15 graus e a temperatura em Lajeado nesse momento, no Vale vai a 22, Lajeado no máximo 18 graus hoje, o sol deve aparecer, mas tá naqueles dias que parece demorar. Como é que tá a tua vida aí? Tá tudo bem? Vamos junto, nossa trilha sonora tá prontinha, programação DJ Diego Marçal, a partir de agora misturando no Vitamina 100, para Arla, já tem à disposição mudas frutíferas de qualidade, mais resistentes, proporcionando excelente para pegamento e desenvolvimento da muda. 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Muito bem, 9 horas em ponto, 15 graus. Não esquece o nosso Whats 998391001. Manda recado. Vamos começar com o pop internacional, Madonna.

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é o Vitor Clay com a Joyce Alane. Sucesso, abalo psicológico, destaque do pop nacional, que tá aqui na receita de bolo da sua Encanto FM, o padrão da Encanto, não tem preconceito não, toca pop, toca sertanejo, toca pagode, que é sucesso, o DJ Diego Marçal bota pra rodar. Bota pra rodar também, aqui a gente tinha previsão do tempo. Deixa eu ver se vai chover, não vai. Há tempo, desde ontem, né? A gente avisou aí que hoje, amanhã, dá uma folga. A chuva tá prevista pra quinta-feira de novo. Vamos lá, então. Hoje, tempo encoberto, tem uma pequena possibilidade de chuva fraca no vale. Você sabe que o vale é muito grande, então pode chover no norte, 2 milímetros apenas. Quarta-feira, chegando amanhã, ensolarada, mínima 9, máxima 21 graus. Quinta-feira, o sol ainda aparece no vale, mas vai bater chuva na quinta e na sexta-feira. O sábado continua, desde ontem, aparecendo ensolarado.

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0: Informação de esporte, as trajetórias do Rodrigo Vilagra e do Alejandro no Inter reforçam a estratégia do clube de apostar em jogadores em busca da retomada da carreira no futebol. Ambos chegaram por empréstimo com cláusulas de compra condicionadas a metas de desempenho e já começam a corresponder às expectativas da direção. Mas tem um detalhe, caso atinjam os objetivos, o clube terá que investir mais de US$11 milhões para ficar com os atletas em definitivo. 11 milhões de dólares, tá louco?
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3: Informando pra você a temperatura: 16 graus.
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3: 9h23, vamos juntos. Tá chegando mais um bloco legal de música no Vitamina 100 até às 11 da manhã. Juntos aqui.
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3: Não esquece de pedir tua música. Às 11 tem as mais pedidas da manhã de hoje. Galera que manda áudio concorre a um par de ingressos pro cinema pra ir no Arcoplex curtir filme. Ontem fiquei devendo aqui a lista de filmes. Vou passar daqui a pouquinho os filmes que estão em cartaz no Arcoplex do Lajado Shopping. 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

Juan Victor, peraí, cara que tocou sábado na Expo Bento, baita show na noite da Encanto, teve a banda Feitoria também, a gente manda abraço aí pros parceiros, manda abraço também pro William de Bento Gonçalves, nosso ouvinte, que a gente conheceu lá, que manda sempre recado pro 998391001. A Mari tá dando bom dia aqui, Rádio Encanto também, com a gente, o Machado Encantado, mandando seu tradicional bom dia. E assim vamos. Fiquei devendo aqui os filmes. Tem um filme novo em cartaz, Mestres do Universo, aventura pra todo mundo curtir. Em várias sessões, 4 horários, também Todo Mundo em Pânico 6. Esse filme continua rendendo, essa série de filmes, né? 1, 2, 3, 4, é bom, todos são bons. Eu não me lembro se eu parei no 3, no 4. Eu só sei que é engraçado. Não sei se eles conseguem ainda fazer piada com tanta coisa, né? Backrooms, um não lugar, é o filme de terror e ficção científica que também entrou em cartaz e continua passando. Super Mario Galaxy, o filme, o Mandaloriano e Grogu, a Revolução dos Bichos, Passageiros do Mal, o Diabo Veste Prada 2 e o documentário sobre a vida do grande, do insuperável Michael Jackson.

0: 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E a hora? Faltam 20 para as 10.
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0: 10 moradores de imigrante realizaram cirurgias de catarata nesse final de semana por meio de um mutirão promovido pela Secretaria Municipal de Saúde em parceria com o Centro Oftalmológico de Encantado. A iniciativa busca reduzir a fila de espera por procedimentos e garantir mais autonomia e qualidade de vida aos pacientes. Todas as etapas, incluindo exames, cirurgia e acompanhamento, foram oferecidas sem custos. 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
0: Informando pra você a temperatura e esperando o sol, como é que tá aí na sua cidade? Já apareceu o Astro Rei? Ele tá querendo vir, mas tá tímido. 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Unifique informando a temperatura. 16 graus.
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0: E atenção para os horários do Lajado Shopping, você que vem fazer suas compras, dar uma passeadinha. Os horários são os seguintes: as lojas e a praça de alimentação abrem 10 da manhã, fecham 10 da noite. Mercado, de segunda a sexta, abre às 9, fecha às 10 e sábados abre às 8 da manhã e fecha às 10 da noite.
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2: 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Vamos curtir o grande sucesso do Bruno Mars. Lá em 2012 ele estourou com Treasure.
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0: Banda Feitoria, mais uma que teve com a gente na Expo Bento, fazendo show no sábado à noite da Encanto. Feitoria, Espera do Sol, participação do Nando Roda. Rosa, baita banda, baita show. Uns covers violentos também, né? De Bob Marley, de Papas da Língua, de tudo que tocaram lá. Expo Bento que continua até domingo. Expo Bento Fenavinho. Um abraço a toda a galera aí que nos recebeu tão bem. E alô, galera da Suinofest. Prepara aí, prepara a erva. E o mate, domingo tem Mateada Galponeira direto da Suinofest. O dia tá bonito, o dia ficou bonito, né? O sol tá tímido ainda, mas tá aí, enlajado aparecendo. Temos essa previsão de hoje e amanhã de sol. E eu pergunto, está tudo bem no trânsito? A princípio, ufa, oxalá, aleluia. Parece que tá tudo na tranquilidade. Milagrosamente, não vi nada de acidente hoje. Espero que vocês não me desmintam aqui mandando nada de informação. Mas se tiver, compartilha com a gente, 998-39-1001.
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0: 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E a hora? 10:03, bom dia.
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0: Conferindo a temperatura.
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0: Conferindo a

0: paranaense Vitor Hugo Paladini, desaparecido na Espanha desde o dia 15 de maio, ganharam reforço internacional com o pedido de emissão de uma difusão amarela junto à Interpol. A medida foi solicitada pela família para ampliar os esforços de localização, enquanto as investigações seguem sob responsabilidade das autoridades espanholas. Até o momento, não há informações concretas sobre o paradeiro do empresário.
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0: Terça-feira pra você ligado com a gente. Alô, galera de Lajeado, alô, Encantado, alô, Arena BBQ, Copa do Mundo chegando, quinta-feira tem estreia, 16h, abertura, deve ter todo aquele Salamalec, abertura da Copa do Mundo, sempre é um evento especial. O jogo inaugural é o México, um dos anfitriões, recebendo a África do Sul, quinta agora, 16h. Brasil joga sábado às 19h. Vamos juntos por aqui, você pode participar e deve pelo 998391001, participa das promoções, manda recado, pede tua música, se soltar a voz, mandar recado de áudio, concorre a um par de ingressos pro cinema. 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

0: Shot, primeira noite, pagodinho gostoso, rolando de manhã cedo na sua Encanto, no Vitamina 100. Como é que tá esse sol aí? Dá pra dizer, dá pra chamar de sol isso aí? Ah, mas que barbaridade, que dificuldade, será que é tão difícil assim aparecer de uma vez e brilhar? Estamos aqui no aguardo do sol mais forte, dê umas olhadinhas, umas espiadas e se esconde e assim vamos. Deixa eu ouvir aqui o nosso ouvinte, 998-39-101. Alô, bom dia. Alô, cadê você? Cadê você? Aqui, agora vai.
1: Bom dia, meu amigo Heron Damolin.
0: Opa.
1: Joel da Rosa, Lajada.
0: É aí, Joel.
1: Participar dos ingressos do cinema, hein?
0: Claro.
1: Valeu. Abraço.
0: Abraço, Joel. Ótimo dia pra ti. Obrigado pelo WhatsApp aí também. Deixa eu ver quem é que mandou aqui. Eu tô de férias, quero receber a Encanto na minha casa. Maria Júlia de Araújo, mora no São Bento, aqui em Lajado. Tá fechado, vou mandar pro departamento de Veja Bem, que é o departamento que seleciona e escolhe os ouvintes, que tem muita gente mandando, né? A gente vai indo devagarinho, conhecendo toda a nossa audiência na promoção Encanto na Minha Casa.

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0: Informação de saúde. Pesquisadores descobriram que há uma forte relação entre obesidade e câncer, ao comparar que apenas nos Estados Unidos há 90 mil mortes por câncer a cada ano atribuídas à obesidade. Essa afirmativa foi feita após os pesquisadores estudarem um caminho celular do corpo humano que regula o crescimento das células. Eles descobriram que esse caminho pode ser afetado principalmente pela ação dos aminoácidos. Os aminoácidos têm a função de construir células, consertar tecidos, transportar oxigênio e participar das atividades dos músculos.
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0: Conferindo a temperatura, hoje não passa dos 18 graus. Agora, 16 graus.
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0: Aqui no Vitamina 100 tem som da galera. Em seguidinha tem um pedido musical no ar. 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

0: E não esquece de pedir tua música aí, porque às 11 da manhã começa o desfile das queridinhas, as mais pedidas da manhã de terça-feira. Olha, foi eu falar e infelizmente apareceu. Reportado um acidente na Serra de Pouso Novo aqui no Google Maps, já gerando grande lentidão. Esse trecho é bem complicado, tem obras ali, seguidamente tem acidente. É bem próximo da Barra do Fão ali. É uma ponte que tem na curva, antes da subida ali, onde o Forqueta se encontra com o Rio Fão, ou o contrário, e aí gera essa lentidão toda. Daqui a pouco aparece nos sites de notícias, ou então uns ouvintes mandam pra gente o que realmente aconteceu. Se tiver informação, tá passando no trecho, você, amigo, motorista, caminhoneiro, manda aí pro 998-39-1001. A gente segue por aqui no Vitamina 100 até as 11. 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

0: Mariana Fagunda!
1: Genial!
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0: Novidade na programação da sua Encanta FM, Di Ferrero e Jenny Mozzello, Deixa Sonhar, representando o pop nacional aqui também na nossa mistura. Legal. Você quer pedir sua música? Manda aí, 998-39-1001. Ainda falando de Copa do Mundo, porque tá chegando a hora. Daqui a pouco vamos contar aí sobre a história do Neymar, que parece que vai se recuperar. Será que ele vai dar conta? Será que vai fazer alguma diferença? Ter ou não ter o Neymar do jeito que tá? Enfim, pra você que tá meio perdido nas datas, o Brasil, tá? Joga sábado, então, 19 horas. O jogo acontece lá em New Jersey, Estados Unidos. Depois, próximo jogo, porque a fase de grupos são 3 partidas pra cada time, certo? Próximo, o primeiro é Marrocos, 19 horas então do sábado. Depois, na sexta-feira do dia, no dia 13, perdão, sábado. Depois, na sexta-feira do dia 19, é às 10 da noite o jogo. Acontece em Boston, Brasil e Haiti. Isso é uma barbada. Meu Deus do céu, é a barbada do grupo. Deve ser o saco de pancada do grupo. E o último jogo dessa fase de grupos, esperamos que o Brasil já esteja classificado, porque teria vencido as duas primeiras, é dia 24, uma quarta-feira, também às 19 horas, o jogo que acontece em Miami. Copa do Mundo que começa oficialmente nesta quinta-feira, dia 11, às 4 da tarde, com o jogo do México contra África do Sul. Depois, às 11 da noite, tem a Coreia do Sul contra a República Tcheca. São os dois jogos da quinta-feira da abertura da Copa do Mundo 2026.
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0: Falar em Copa do Mundo, vamos chamar o craque que tava no ar, já tá nas ruas trazendo informações pra gente. Alô, Teta!
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0: 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E a hora? 14 para as 11.
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0: Então, o Neymar apresentou uma boa evolução na recuperação da lesão na panturrilha direita, segundo o boletim médico divulgado pela CBF depois do exame de ressonância. Ele segue em tratamento e preparação física dentro do planejamento da comissão técnica e a expectativa é de que ele possa reforçar o Brasil no jogo contra o Haiti, dia 19, o segundo jogo, nos Estados Unidos.
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2: 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Agora 17 graus.
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2: Como diria o filósofo Giovanni Gil, bora, bora. Vamos dar um bico na lixeira hoje, já terça-feira, deu, chega.
5: É, né?
2: Termina a semana. Dá um bom dia pra Giovanni Gil, que tá aqui no estúdio. Bom dia, Gil. Tudo bem? Qual é a boa da semana aí?
6: Bom dia, Eron.
2: Vai torcer certo muito pro Brasil?
6: Ah, tô aqui numa expectativa. Eu vi que
2: tu tá nervoso? Tu tá nervoso?
6: Cara, não digo nervoso, mas assim, uma ansiedade.
2: O que que tem a cidade que tu ia falar?
6: Eu ia dizer que a cidade já está com produtinhos aí pro pessoal deixar tudo organizadinho.
2: O comércio?
6: É, não, não. E também, né, o pessoal da venda dos ambulantes, né?
2: Ah,
6: bastante
2: boa.
6: Camisas, bandeiras.
2: Sim. Sim, é o clima da Copa.
6: É isso aí,
2: vamos lá. Vai chegando a hora. A gente sabe que a seleção tá longe de ser aquela seleção de sonhos. A gente metade nem sabe. Sim. Qual é o time, mas chega na hora, cara, a gente sabe também. Não.
6: Aí o sangue brasileiro.
2: Isso. Basta ganhar uma, bem ganhar, duas, isso, pronto, já empolga, isso, já vamos lá.
6: E o mais importante é o que eu só quero soltar do peito pra fora.
2: O quê? Cuidado, calma. Não.
6: Vai, brasa!
2: Esse grito que tá na boca do povo. Nossa!
6: Vai, brasa!
2: 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Bloco final do Vitamina chegando, depois tem as mais pedidas e meio-dia, o Gil volta aqui no Sem Censura.

0: Tá aí a turma do pagode com Zeca Pagodinho pedindo a conta e fechando a conta do Vitamina 100 desta manhã de terça-feira. Teve aí a Júlia B, teve Murilo Ruf, daqui a pouco tem mais aí as campeãs, as queridinhas da audiência. Cara, o nosso ouvinte aqui, deixa eu ver o nome dele, é o William. O William tá contando dinheiro na frente dos pobres, ele acompanhado da esposa, curtindo Vitamina 100, direto de sabe da onde, sabe onde é que ele tá? Eu até vou botar o vídeo aqui, ver o áudio, como é que tá. Porto Seguro, tomando um suquinho de limão. Olha o áudio. Meu chapéu, que mar maravilhoso, rapaz, na beira da praia, curtindo. Ah... Olha aí, Gil, olha aqui o nosso ouvinte, olha o que ele manda, em Porto Seguro, o Gil que foi pro Nordeste, lá na férias, tá com saudade aí, Gil? Porto Seguro, tá lá o William, valeu, aproveita, tá? Ah, e o Alexandre Scheibel também mandou recado aqui, deixa eu ver o que ele tá contando. Vai lá, prepara, Alexandre Scheibel não é fácil não.
1: Bom dia, Damãe, bom dia, Damãe. Tamo aí puxando uma fiação.
0: Ó.
1: E ouvindo a Encanto FM, como sempre. Aquele abraço, Alexandre Scheibel do Lajado.
0: Olha aí, trabalhando pra variar então, Alexandre Scheibel. Grande abraço, obrigado pela audiência de sempre aí. Dele trabalhar. Bora que tem as mais pedidas chegando.
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0: milho R$ 58. O quilo do suíno R$ 5,54. O dólar tá 5,15. O euro 5,97. E o grama do ouro R$ 722. 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
1: O filé do filé desfilando no seu rádio nessa manhã de terça, manhã com muita nebulosidade, em Lajeado, o sol timidamente aparecendo em alguns bairros, outros mais fechados, outros abre aí uma nesga de sol e assim vamos. 11:08, temperatura em 17 graus. Ótimo final de manhã para você ligado com a gente. Obrigado pela companhia. 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Abrindo os trabalhos, Manu Batidão.

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1: Vocês precisam admitir alguma coisa.

0: Essa é a união do Péricles, o cara do pagode, com a Ana Castela, a moça do sertanejo. Ana Castela já nem pra dizer de sertanejo, ela ataca em tudo quanto é frente, tá aí, simplesmente acontece mais uma gravação que explode em todo o Brasil, entre as mais pedidas de hoje na sua Encanto FM. Teve Klaus e Vanessa, Matheus e Cauã e Manu Batidão, e daqui a pouco tem mais. Previsão do tempo, você tá vendo aí que o sol tá com dificuldades pra aparecer, porque a nebulosidade é muito forte, ele deve aparecer assim na maioria dos municípios em todo o estado do Rio Grande do Sul, e o tempo fica firme amanhã também, aí sim, o sol a pleno na quarta-feira, a mínima de 9, máxima de 21 graus, o amanhecer de temperaturas baixas e de tarde bem agradável. Quinta, o sol ainda aparece no vale, mas as instabilidades associadas a uma área de baixa pressão vão chegar e com isso podem ter pancadas de chuva pontualmente fortes, 20 milímetros na quinta é bastante, sexta-feira chuvosa também com 25 milímetros aqui no vale, e o sábado e o domingo por enquanto estão aparecendo ensolarados.
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0: 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Hora GA, 11:22.
2: The time now is 11:22 a.m.
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0: Tudo pronto, vamos pro bloco, mais um bloco aí chegando das mais pedidas da manhã na sua Encanto 100.1 no Bom e Velho Rádio, encantofm.com.br. 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Diego e Vitor Hugo.

Detonautas, Rádio Love Nacional, entre as mais pedidas de hoje. Teve o BTS com Swim, Mari Fernandes, o Telefone Sem Fio, a Anitta, Eu Vou Ficar e o Diego Vitor Hugo, Beijei a Cura. Só as campeãs da terça-feira. Ótimo dia pra você. Alô, Wagner, aquele abraço. Wagner, nosso ouvinte em estrela, mandou foto aqui do sol em estrela. Olha, isso aí não é nem sol, né? O sol tá assim, sabe quando a gente, tipo sábado, domingo de manhã, que o cara levanta pra ir no banheiro e volta pra cama? O sol fez a mesma coisa. Deu uma, levantou, olhou e voltou pra cama. Barbaridade. Não tá descartada até alguma garoa aí, hein? Tá na previsão aqui, possibilidade de chuva fraca, garoa, ainda de manhã ou pelo menos início da tarde na região. Linha Bicudo, Capitão Glaci Dietrich, tá mandando aqui a sua inscrição na participação na promoção Encanto na Minha Casa. E o Teta tá chamando de novo, ele vem aí.

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1: Entre os dias 10 e 14 de junho acontece a 11ª edição do Dança Bom Retiro, ou seja, começa amanhã, deve receber mais de 30 mil visitantes. O festival reúne cerca de 2.500 bailarinos, 59 grupos e mais de 370 coreografias de diferentes regiões do estado. A programação inclui apresentações de dança, shows musicais e a expofeira com entrada gratuita durante todos os dias. 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
1: Conferindo a temperatura, chegamos na máxima de hoje. Em Lajeado, 18 graus.
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0: Seguimos para rodar as mais pedidas, bloco final chegando, você sabe, meio-dia tem o Sem Censura, vamos bater papo, vamos contar piada, vamos dar risada. Uma da tarde eu rodo para você os clássicos da Encanto, só as boas do passado. 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Alô, Dani, alô, Sérgio. Abraço aí.
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0: Maiara e Maraísa.

0: maracujá, maracujá com planta e raiz, mergulhar nesse amor. Aliás, eu recomendo isso para os meus colegas de trabalho que estão aqui chegando no estúdio para fazer o Sem Censura. Mais amor no coração. Eles estão estressados, uma terça-feira pesada, é BO para tudo que é lado. Estão. Não briguem entre vocês, meninos. Por favor, ouçam um conselho de alguém que já tem uma certa estrada. Perdoem as falhas, todo mundo erra, puxa vida. Não, eu tô tentando, mas eu sei que vai ter roupa suja sendo lavada no Sem Censura daqui a pouco. Peço de antemão desculpas à nossa audiência.
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1: Mas que brigaiada, meu Deus do céu. Vamos lá, vamos tocar. 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Meio-dia, 4 minutos.
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1: Vamos às manchetes dos principais portais da internet. Manchete do UOL: Polícia Federal vai recusar a nova delação de Daniel Vorcaro. Manchete do Terra: Copa muda ritmo de trabalho e pode custar 17 bilhões de dólares em perda de produtividade, segundo pesquisa. Meu Deus. No IG: Butantan continuará estudos e monitoramento após a suspensão da vacina contra a dengue. No Clique RBS: Amistosos hoje, horário e onde assistir aos jogos das seleções antes da Copa do Mundo. No G1, Israel volta a atacar o Líbano em novo desafio a Trump e ao Irã. 8 morrem. No R7, mesmo arrependido, senadores não podem retirar assinaturas da PEC da oposição contra a 6x1. 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

0: contigo,
1: professor. Pois é, mas
2: Você se liga, hein?
1: É.
2: Eu vou dar a temperatura e vou cair fora.
1: Isso aí.
2: 17 graus.
1: Tchau,
2: Heron. Olha a briga, olha a briga.
3: Dá pra parar de brigar,
4: No clima.

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3: Opa!
4: Ai, acaba gente. Todo o romantismo. Ai, as mulheres não gostam disso, cara.
3: Ai, você é carro do ovo, tá passando. Atenção, novo. Você quer levar 2 ovos? O carro do ovo tá passando em sua rua.
4: Senão eu tinha que fazer uma vinhetinha daquele carro do ovo roqueiro lá que verdade. Eu te passei. Me manda isso aí.
3: Cadê o carro do ovo?
5: Essa aí é daquelas, aqueles comentários que tu vê, né? Qualquer foto, cara, que tenha. Um jogador com calção, né? Vai lá ler os comentários pra ver se não vai ter. Olha o carro do ovo.
3: E aí, minha gente, falando em ovos, a gente faz um mexido legal pra você.
5: Cara, ele gostou.
4: Um mexido. Calma, gostei, gente, gostei da criatividade.
3: Calma, isso aí.
4: Falando em ovos, faz um mexido.
3: E a gente faz um mexido, cara. De muitas risadas pro seu dia.
5: Olha aí.
3: O que você achou? Tudo bem contigo, Carioca?
4: Tudo bem, graças a Deus, tirando as pilhas aí do pilheiro maior do que o nosso, a nossa bancada tem.
3: Ontem
4: que
3: era um Felipe Dalmolin.
5: Eu não sei o que é pior, as brigas ou a falsidade.
4: Olha aí.
3: E você, pilheiro, não, Felipe Dalmolin, como é que foi o seu domingo, seu sábado à noite? Foi bom, foi legal?
5: Não tente desviar o foco, cortina de fumaça, comigo não cola isso aí, cara. Nós temos que resolver o problema.
3: Que problema, Giovanni Gil?
5: Eu tô cansado.
4: O que tá acontecendo contigo, Teta? Tu não tá legal, né,
3: não,
4: cara?
3: Não, tô legal.
4: Tu tá revoltado?
3: Não tô revoltado. A minha psicóloga disse pra mim falar tudo que eu acho que eu tô falando. Coitado. Sim,
4: tem que falar, mas tem que falar pras pessoas certas.
3: Mas eu falei já pro Gil, já tomou no lombo. Eu amo ele.
4: Cara, um monte de gente que tu fica falando aí, mas tem que falar na
3: eu
4: cara.
3: Eu tô falando.
4: Isso aí, tem que se negar na cara, quer dizer, falar na cara.
5: Eu vou resumir pro nosso amigo ouvinte os problemas.
4: Lá vem o pilheiro, lá vem o pilheiro.
3: Vou deixar ele falar, meu.
5: Porque senão
3: ele fala a verdade.
5: Eu não gosto que o ouvinte fique de fora, entendeu? Daqui a pouco não fica só isso. Piada interna, só vinheta, ninguém
3: isso
5: entende.
3: Aí, isso aí.
5: A verdade é uma só.
3: Verdade.
5: O Carioca tá pé da vida, por quê? Porque faz uma semana que ele tá aí sendo âncora, reserva e tal, e não consegue vaga de titular. Ele não aturou isso.
3: Não aceitou isso aí.
5: Pronto. O Teta tá reclamando que tá trabalhando demais, carrega.
3: Verdade.
5: Ó, viu?
3: Verdade.

0: verdade. Pega a caixa, tem folga na segunda em vez de folgar no domingo. Dá um rolo a vida dele. A mulher reclamando.
1: Mas é um pilheiro.
0: E o Giovanni Gil?
2: E eu tô reclamando que eu não tenho presente, não tenho brinde pra fazer o pit stop.
0: E o Giovanni Gil chega às 9 pra trabalhar às 11. Fica difícil.
3: Eu vou te dizer, olha, eu vou te dizer uma coisa, não é fácil, não.
0: Ele chegou hoje, 9 horas. Ué, que hora eu faço hoje?
3: Ainda bem que tu não começava às 5, né, Gil? Não,
2: isso eu me preocupei.
3: Meu Deus do céu. Porque,
2: cara, é assim, ó. Eu duvido, cara. Eu já tô me preparando aqui que esse mês, pelo que alguém me comentou, parece que vão ser 5 folga extra.
3: Meu Deus do céu, cara.
0: Tu não quer aproveitar e pedir desculpas pro Teta, que inventou que ele tava doente?
3: É verdade.
2: Não, não é doente, cara.
1: Cara, tá todo mundo ligando pro Teta.
3: Não,
2: fiz um
1: comentário. Como Teta querido, cara.
2: Mas aí que tá. Tu vê que as pessoas se preocupam.
1: Pô, tu fez um teste de como é que é? Empatia?
2: É.
0: Tu tirou as pessoas pra trouxa.
3: É verdade.
2: Jamais. Eu só disse que ele é. Só um pouquinho estabanado. Que
3: eu
2: ele
3: vou
2: foi
3: dizer aqui, ó.
2: Atenção. Um obstáculo lá em Bento. Opa! E aí ele deu uma de Daiane dos Santos. Deu um carpado salteado, balançado, chique, bacanizado. E se estatelou todo no chique no chão.
0: Quando for verdade, quando ele quebrar a perna, quando ele morrer.
1: Ninguém vai acreditar.
3: Sai daí, meu. Não. Sai daí.
1: Ninguém vai acreditar. Não, porque um dia o Teta vai morrer.
3: Sai daí com essas coisas aí, ó. Essas bobagens aí que eu não gosto. Em nome de quem?
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3: Feito! Redondinho e fofinho, vamos lá, gente. Hoje é dia 9 do 6 de 2026. Hoje é dia do tenista.
1: Como é o nome do nosso tenista que tá em voga, hein, Heron?
0: Oi.
1: O nosso tenista em
0: voga. É João Fonseca.
1: Isso João aí. Fonseca. O cara tá nos orgulhando aí. Quantos anos ele tem mesmo? Tem
0: 19 anos.
3: 19 anos.
0: Ele já conquistou mais do que o Guga com a mesma idade.
3: É, mas ele não tem o gemido do Guga.
0: É verdade.
1: Eu me lembro desse gemido.
3: É verdade, cara.
1: Apesar que é o seguinte, né, cara? O Guga é uma coisa, foi impressionante, né? Foi um, né, meteórico, assim, uma coisa. Quando vi ninguém. Esse Fonseca, eu não sabia. Não sabia mesmo. Daqui a pouco o Heron falou, cara, vou ver a partida do Fonseca, né?
0: João Fonseca.
3: O Heron da Monem gosta de ter.
1: Aí, daqui a pouquinho eu vi comentários em outros grupos, canal, o João Fonseca tá ganhando. Cara, tá virando.
3: Olha aí, ó.
0: Ele tem uma maturidade, o guri tem um carisma. O mundo todo do tênis tá encantado com ele.
3: Ele ganhou do mundo lá, o melhor do mundo, não?
0: Ganhou do Djokovic, isso.
1: Ele ganhou já?
0: Já ganhou.
2: Mas depois foi eliminado.
0: Depois foi eliminado, claro, mas isso faz parte. 19 anos, só faltava ele ganhar o torneio. Aí sim.
3: Quantas horas já a partida? Seria?
0: A partida durou quase 5 horas, acho que 4 horas.
3: Imagina, gente, eu quero ver quem estiver assistindo lá, ou estivesse assistindo, a cabeça chega a doer, que fica assim, ó, pra um lado e pro outro, ó.
1: Então imagina quem tá na quadra, cara, porque olha o desgaste que é um jogo de tênis, né? Pra um tenista. Não,
2: tanto é que o Guga, a gente sabe que acabou tendo grandes problemas lombares, né?
1: Um quadril, foi de quadril.
2: Porque há um desgaste muito grande, né?
3: Eu tenho também aqui, ó, Elon, qual que é essa parte? Dá uma olhadinha.
1: Para com isso, meu!
0: Desculpa, Teta, depois eu vou sonhar de noite e não quero olhar.
3: Não, aqui assim, ó, vem aqui assim que dói.
0: Não, não quero olhar. Não.
3: Hoje é dia do pão.
2: Olha aí o pão.
3: Olha aí, gente.
1: Olha, na minha época chamava homem bonito de pão.
3: É verdade.
1: Homem bonito era um pão.
3: É verdade.
1: Que delícia.
3: Um pãozinho.
1: Um sovado.
3: O Giovanni Gil, os pezinhos do Giovanni Gil parece aquele cacetinho de
1: Eu
3: pão,
1: adoro cara. Um cacetinho.
3: Mas é verdade, o pãozinho.
2: Ô, cara,
3: O teu pé parece um cacetinho.
2: Não, o teu alvo é o papael.
3: Sai daí, meu. Hoje é dia da imunização também, viu, gente?
2: Olha aí.
3: É, da dengue não tá dando certo.
2: Deu
1: O que será que aconteceu, Deus hein?
2: Já
1: tô bem desinformado com relação a isso. Por quê? O que que houve, Heron?
0: O quê?
1: Da vacina da dengue.
2: Olha, eu não tô botando. Eu não quero botar pilha.
3: Eu li hoje pela manhã que eu fiquei preocupado, né?
2: É que parece que tivemos 2 mortes, né?
3: Mas não sabe se foi por causa da vacina.
1: Então eles estão em estudo, é isso aí.
2: Por isso, é aquela velha história, né?
5: para dar uma parada no sistema até descobrir, até desvendar se tem alguma coisa a ver. É. Suspenderam a
1: vacinação. Melhor suspender.
5: É, isso, é. Como é que é o do remediar aquela? Como é que é?
3: Prevenir do que remediar.
1: Isso!
3: É isso aí. Isso. Os mosquitos venceram essa guerra por enquanto.
1: Mosquitos e mosquitos.
3: É, gente. É. Hoje é dia do porteiro também, viu, gente?
1: Olha aí os nossos porteiros. Grande abraço a essa profissão aí, que também é de suma importância para todos nós. Verdade. Porteiros que cuidam. É a primeira segurança que tem, né?
3: É verdade. É. Eles sabem a vida de todo mundo também.
1: Olha aí!
3: Né?
1: E geralmente os porteiros são os mais amigos, principalmente do pessoal mais idosos.
3: É verdade. É.
1: Que eles auxiliam muito. É
3: uma profissão bacana que tu ia saber das pessoas sem querer saber, né?
1: É verdade.
0: É uma profissão em xeque também pela internet, né? Porque um monte de condomínio é a tendência, né?
5: Tudo é, ainda mais com a,
1: tudo
5: com, com a imagem facial e tudo mais.
3: É. Mas quem vai ajudar o vovozinho?
1: Isso que eu tava dizendo aqui, cara. Eles se transformam nos melhores amigos das pessoas mais idosas. Eu sei pela minha mãe, que ficou um bom tempo morando sozinha em Vila Velha e tinha um porteiro que era muito legal.
3: Olha aí que legal, viu, gente? Aí, ó. Então, um beijo a todos os porteiros. Charlotte, manda. Manda um beijo.
0: Beijo, meus amores. Obrigado por estar conosco.
3: Conhece o conosco?
0: E sim, vou comê-lo hoje.
1: Conosquinho.
0: Gente, aniversariantes famosos do hoje, 9 de junho, Johnny Depp, o pirata do Caribe.
1: Ah, aquele cara.
0: Isso.
1: Ele ganhou uma causa judicial de divórcio da mulher,
0: Isso,
1: né?
0: Exatamente. Conseguiu provar que ele era inocente. Inclusive, ele pagou um preço muito alto, porque ele terminou a série de filmes, pra quem não sabe, ele é o ator principal, dessa série, um carisma. E aí, a produtora tirou ele, porque ele tava envolvido nesse imbróglio com a mulher e não sei o quê.
3: E não tinha nada a ver.
0: E depois ele conseguiu provar que o certo era ele, e agora estão oferecendo bilhões de dólares pra ele voltar. E ele tá negociando pra fazer mais.
1: Eu não voltava.
3: É Jack o nome dele?
1: Eu não voltava. Sacanagem se paga com sacanagem.
0: Ai, que delícia. Tá certo? Também hoje é aniversário da Natalie Portman, aquela atriz linda de Star Wars, Guerra nas Estrelas, é a princesa lá da Guerra nas Estrelas. Fez o Cisne Negro também, um filme maravilhoso.
3: O que é melhor do que o Star Wars?
1: O que é o Cisne Negro? Porque é um filme bonito.
0: É um filme de uma ópera que você faz o papel, tem o Cisne Negro e o Branco.
1: Já me chamaram de Cisne Negro.
0: Isso. O que é?
3: O que é melhor do que o Star Wars?
0: É estar não sei onde.
3: Star de férias.
1: Ai, meu amor!
0: Piadinha.
1: Que palhaço!
0: E finalmente o Michael J. Fox, 65 anos.
1: Ele não tava bem,
0: futuro,
1: né?
0: De volta pro futuro.
1: Ele tem uma doença degenerativa, né?
0: Degenerativa, e ele não consegue mexer direito as pernas, a fala, prejudicou bastante, coitadinho.
1: Que coisa, né?
0: 65 anos hoje.
5: Mas eu acho que um pouco é decorrência do filme.
1: Por quê?
5: Porque ele foi muito rápido pro futuro.
1: Epa! Nada a ver, eu tô cara doente, tô fazendo piada.
3: Mas desculpa. É o que aconteceu ontem, viu, cara?
0: Como era o nome do carro? DeLorean.
5: Isso, DeLorean.
1: Ah, eu queria ter um DeLorean.
5: Melhor que o meu Jetta. Não, e aquelas portas, né?
1: Eu já tive um Picasso preto.
0: Teta gosta de sentar nesse carro.
3: Tô falando carro, meu.
0: Sabia que o ator que faz o professor, aquele velhinho do
1: Volta
0: pro Futuro? Não. Ele é o mesmo da família Adams, do Nestor.
3: Ah, não pode ser verdade?
1: Ele era o quê? Da família Adams?
0: Ele é tão bom que ele consegue se transformar.
1: Quem é ele da família
0: Adams? O velhinho da família Adams, o Nestor, aquele gordinho, careca, o gordo careca.
1: Sim.
0: É o mesmo ator.
1: Não acredito.
3: Não pode.
0: É o mesmo ator. Impressionante.
1: Caramba, eu gosto da família Adams.
3: Eu também gosto. Eu gosto do Mãozinha, né?
1: A minha vida ultimamente tá aqui. Nem é a casa da família.
3: Por quê?
1: Tem uma nuvem preta.
3: Ah, sai daí. Não faz isso, garota, não faz. Eu já te falei, joga pro universo o que tu quer que aconteça.
1: É isso aí.
3: Joga pro universo.
1: Pastor. Amém! Amém, aleluia!
3: Amém! Todo mundo repita.
1: Amém!
3: Minha vida é uma bênção.
1: A tua vida é uma bênção.
3: É isso aí. Acontece o que tu joga pro universo.
1: Ai, fala aí,
3: Gil.
1: Fala 10 vezes correndo. Xuxa, a Sasha fez xixi no chão.
3: Gil.
5: Não sei falar isso. Um abraço pro Ricardo Sasha, Colete.
1: Fez xixi no chão.
3: Fala rápido, papai.
1: Sasha, a Xuxa fez xixi no chão. Sasha, a Xuxa fez xixi no chão.
3: Fala bem rápido agora. Tábua seca.
1: Tábua seca.
3: Bem rápido.
1: Tábua seca. Ai, meu Deus.
3: Para, meu!
2: Parabéns, parabéns! Ricardo Coletti, também o Éder, DJ Éder Weissman.
3: Olha ali.
2: Também o Michael Schmidt.
3: Olha o Michael.
2: O Alessandro Marim, a Marciele Powers.
3: Marciele.
2: Também, deixa eu ver, o Edivan Zocchi, o Diego Peixoto, o Vinícius Costa, Vinícius, cara.
3: O
2: Vini músico, cara, tá numa ascensão. Ele... Como é que é o nome daquela banda? Tocou muito aqui na programação da rádio também. Agora... Ah, cara.
3: Ei, meu.
2: Vinícius, cara. Vinícius é...
3: Fundo de quintal.
2: Não, Vinícius Costa. Eu não vou adiantar, tá, mas tudo bem.
3: Passa
2: tá.
3: Adiante, Gil.
2: Vamos. A Vanessa Anne, parabéns, Vanessa.
3: Você conhece.
2: A Vanessa. Para, para. O César Augusto. A Larissa Vaz. Obrigado aí, um beijo pra esses queridos.
3: Olha aí, felicidades. Se você conhece alguém que tá de aniversário, manda aquele recado isso especial. É. Aqui, pensamento. Eron Felipe Dalmolin.
0: O meu horário está tão bagunçado que o despertador toca e eu respondo: pra quê, Giovanni Gil?
3: Ai, meu Deus do céu.
2: Cara, mais ou menos assim, vou seguir nessa linha.
3: Vai.
2: Acordei hoje com tanto, mas tanto, o astral tava lá em cima, que eu voltei pra cama pra comemorar. Então, Rodrigo.
3: Epa! Caraca, vai.
1: Olha, parei 2 minutos pra pensar na vida.
3: Pensar, olha que lindo.
1: E me arrependi profundamente. Carioca.
3: Se você quer mesmo saber se está gordo ou gorda, peça pra uma criança desenhar você, Giovanni Gil.
2: Eu já vi criança tirar uma foto, viu? E depois colocar no...
3: Ai, gente, aqui tá começando, Zé!
0: Tudo bem, chega de frescura e vamos trabalhar.
1: Olha aí,
0: o Pitaco. As principais notícias estão aqui, ó.
1: Zé Pitaco.
0: Quem é?
3: Não, quem tá batendo?
0: Perdão.
2: É.
0: Notícia, sociedade, mulher de 37 anos ganha festa para comemorar aniversário de 12, carioca.
1: Cara, segundo a polícia, é uma trapaça, cara, uma trapaça daquelas, hein? Segundo a polícia, a suspeita é reincidente nessa modalidade de golpes, isso mesmo que você ouviu. Um registro com outros estados para sustentar a farsa, ela usava chupeta e mamadeira para enganar as vítimas.
3: Não,
1: caía. Essa mulher tinha 37 anos e confessou ter se passado por uma adolescente e vivido como filha adotiva de uma família em Joinville, no norte de Santa Catarina. Chegou a ganhar uma festa para celebrar o suposto aniversário de 12 anos, cara. Informou a Polícia Civil. Ela foi presa e foi de suspeita e de estelionato e falsa identidade.
3: Ela vai pra Febem?
1: Que Febem, meu? Não existe mais Febem, agora é fase.
3: Ah,
1: fase.
3: Então pra fase ela vai?
1: Fase 1. A família acolheu em casa por 14 meses, cara. Sim. Acreditando que ela tinha fugido do Pará por sofrer aí maus tratos. E acabou se envolvendo emocionalmente com a menina. A mulher dizia se chamar Gabriela e passou a ser tratada como filha. A suspeita foi identificada pela polícia como Amanda Maria de Souza Oliveira. Além da festa, Gabriele ganhou remédio para emagrecer.
3: Olha aí!
1: Segundo delegado, em um quarto com decorações e brinquedos infantis. A família procurou a polícia após a denúncia de um parente levar a descoberta do crime. A investigação descobriu que a mulher é reincidente nessa modalidade. Olha aí, cara! Tem registro em São Paulo, Rio de Janeiro, Minas Gerais, Rio Grande do Sul também, cara!
3: Que coisa!
1: Também Goiás.
3: O Tita, eu acho que tá nessa também. Ah,
1: sai daí, papai. Olha só como a mulher chegou à família. Segundo o delegado Rodrigo Bueno Gusso, a mulher chegou até a família após procurar uma igreja em Joinville e relatar ao pastor ter fugido do Pará por sofrer maus tratos.
3: Que coisa.
1: Sem documentos, se passando por adolescente, ela foi acolhida pela comunidade religiosa que a ajudou financeiramente. A família que adotou também frequentava a igreja. Para sustentar o disfarce e justificar a aparência adulta, ela alegava falsamente ter autismo e outras condições clínicas. Dizia ainda que os traços adultos eram decorrentes de uso forçado de hormônios na infância, quando teria sido abusada. Baca! Epa! Que plano, hein,
0: cara? O Gil tem baixismo, não tem...
1: Boa. Olha, gente, ela também tinha comportamentos infantilizados e usava uma madeira, chupetas e um cheirinho pra dormir. Conforme a polícia. Usa chupeta, mano. A investigação apurou que Gabriele forjava crises de pânico à noite, afinava a voz e simulava carência para conseguir atenção.
3: Mamãe! Só pra alguém pegar no colo, né, papaiel?
0: É. Tu faz, né, diabo? Ela tem 70 anos e fica se fingindo aí.
1: Olha, a menina não ia para a escola porque conseguiu convencer a família adotiva de que se fosse para a escola, o pai abusador saberia onde ela está e comentou aí o delegado. Gado, cara, que mulher.
3: Que coisa maluca, né, gente?
1: É, meu, golpista.
0: Isso aí tá meio que uma moda, né? Tem uma notícia que vai ser passada numa próxima, o Gil já tava lendo aqui sobre o Putin.
5: Sim, lá na Rússia.
3: Cuidado, hein,
0: vou dar manchete homem. Aqui. Lá, 39 anos é jovem.
5: Jovem.
3: Jovem de 39 anos?
1: Na Rússia.
0: Pela lei.
1: Na Rússia.
0: Jovem vai até 39.
3: Idoso vai a 80, 90?
5: Não. Deve ser 150, né?
3: Então, gente, mas é sério.
1: Por que essa classificação?
3: É, quem pode ser?
1: Por que essa classificação?
3: Depois nós vamos falar. Depois, gente, olha, eu vou dizer
0: uma... O Gil vai contar pra nós. O Gil sabe tudo.
5: Não. E assim, ó, gente, eu vou ser sucinto.
3: Boa, então, tá, Gil. Bom. Ô, gente, deixa eu dizer uma coisa. Pra vocês. Como é que aqui no Brasil você 60 anos, Zerão?
0: O quê?
3: Que tem,
0: não,
3: que
0: já, jovem, que jovem é, idoso. É 16.
3: Não, idoso, 60 anos?
0: 60.
1: 60 anos.
3: Mas, aliás, tem idoso que não é idoso.
0: Tá cheio de gente que já...
5: Não, o Zerão é um.
0: Eu sou idoso, tenho uma carteirinha, inclusive.
1: Não.
3: E tu tem que levar estacionamento?
1: Tem estacionamento especial?
0: Tu devia me respeitar
5: tu
0: mais,
5: tem,
0: eu posso
5: tu tem preferência no, na fila do supermercado?
0: Assédio sobre idoso é mais grave.
3: Não, sabia? É isso.
1: Tu tem? Tu usa essas regalias aí?
0: Não.
1: Na verdade, não é regalia, é direitos?
0: Não tenho usado, já usei no supermercado só.
1: Não, mas é malandro, né, cara? Cheio de saúde. Cheio de saúde, se cuida todo. Aí, castanhazinha com vapaças atrás.
0: Não, vapaça é minha cara.
5: Ô, meu, esses dias, tu sabe que eu fiquei sabendo uma história no mercado que ele foi,
3: que ele falou?
5: Qual é a história? Não, ele foi passar e aí a guria viu, né? Era só a coisinha castanha, vinho, assim, né? Daí ela disse, mas que velho, bem fresco.
3: O Heron da Molim, gente, o Heron da Molim, na época antiga que ele estava solteiro, ele foi uma pessoa muito vaidosa.
0: Faz muito tempo isso.
3: Muito vaidosa, ele cuida de cada detalhe.
1: Não, mas ele é vaidoso.
3: Ele é, até hoje.
1: Vaidoso.
3: Ele vai no lugar, pessoal, vaidoso.
0: Vaidoso.
3: Ai, gente do céu. Ó, quem tá mandando recado aqui, ó. Que escuta a gente todos os dias.
1: Quem?
3: Lá em Bento Gonçalves, eu tenho aqui uma lista de pessoas.
1: Carlinhos.
3: Olha aqui, ó. Tem uma lista, o Gilberto, a Rose. Estão lá no pet escutando a gente, que dão muita risada, que a gente fala muita bobagem aqui, ó.
5: Eu também acho.
3: Você acha, Zé? Olha aqui, ó.
5: Muita bobagem.
3: O Gilmar, a Rose do pet, o Dimas.
1: Olha aí.
3: O Dimas.
5: O Turbando?
1: Para, meu!
3: O Dimas e a Neuza.
1: Próximo, Dimas.
3: Para! É o Thomas. O
1: Thomas?
3: Isso, irmão dele.
1: Turbando,
5: que se exploda.
1: Família Turbando.
3: Isso, alô família. Dimas, Neuza, a Maribel Reis também tá escutando a gente. Ô, Maribel, um abraço pra vocês.
1: Ô, Maribel.
3: E toda a família Reis que estavam lá também passando nosso instante. Se a gente esqueceu de alguém, manda recado aqui, gente.
5: Isso aí.
3: Um monte de ouvintes lá da Serra Gaúcha. Quem mais aqui, ó? Oi, alô.
6: Bom dia, sem censura.
3: Dia.
6: Agora tá meio estranha essa conversa aí, hein? O Teta não apareceu, tá ruim da perna, não consegue caminhar,
3: aí,
6: sentar,
3: viu?
6: Sei lá.
3: Aí, ó. Viu?
6: Depois que eu vi ali naquele vídeo ali, sábado, a olhada dele pro Heron da Molinha ali, se fazendo de louco, tomando chimarrão, mexendo no computador, olha.
0: Foi, cara.
3: Olha aí, ó.
6: Nem a nega velha no começo, amor, nunca me olhou daquele jeito, né?
3: Olha aí, ó. Quem mais? O Alceu mandou um oi. Alceu?
5: O meu pai?
7: Aí, galera. Boa tarde, tudo certo aí?
3: Tudo.
7: Que é o Alceu aí.
3: Alceu?
7: Ah, manda o Teta abrir o olho aí, falando mal do...
3: Viu?
7: Os porteiros aí, ó. Os porteiros são fofoqueiros aí.
3: Não.
7: Abre o olho aí, ô Teta. Depois quer ficar mandando beijo aí pra nós aí.
3: Ô, seu, não é isso, não te chamei de fofoqueiro, não. Eu falei que ele sabe da vida de todo mundo.
5: Não. Peraí, só um pouquinho. Ô, seu, deixa eu tentar arrumar essa situação aí.
0: Vai piorar.
5: Não, deixa eu.
0: Com certeza ele vai piorar.
5: O Teta diz assim, pra ti. Sabe porque às vezes o porteiro, a gente não sabe muitas vezes o nome do porteiro.
3: Isso,
5: né?
3: Mô.
5: E aí o Teta veio pra nós aqui dizendo: olha, a hora que.
1: Aê, gurizada!
5: Quando tu não souber o nome. Pode chamar ele de dobradiça.
3: É, por quê?
5: Quando não tá na porta, tá na janela. Ah,
3: sai daí, mas é, gente, acaba sabendo o filho é daquele, filho é daquele ciclano, né? Fica sabendo de tudo. Não é isso.
1: E fica... Para de chamar os porteiros de fofoqueiro.
3: Eu chamei de fofoqueiro.
5: Mas eles ficam sabendo quando tem Ricardão que vai visitar.
3: Mas logo que se tem aquela música lá, como é que é? O seu guarda, como é que é aquela que diz assim, que entra no carro? Entra no carro amarelo, como é que é o porteiro da casa? Como é que é? Tem uma música que fala disso.
5: Ah, o porteiro. Sim,
3: tem uma música.
5: Do Guilherme entregou, Santiago.
0: Porteiro entregou.
1: Ah, aquela assim, toda vez que eu chego.
3: Não! Tem aquela,
5: tem
3: a
5: Casa Amarela, Casa Amarela.
3: Isso, tem essa música que diz que o porteiro sabe de tudo.
5: Ó o Ramon.
3: Conta tudo.
1: Ai, cara, tu chamar os...
3: Não chamei, gente. Olha aqui, o Ariel. Não chamei, gente. Pessoal do Encanto Animal escutando a gente, Ariel, aí, ó. Lembrar um abraço nosso aí. Ela que pediu se eu tinha me machucado, viu, Gil?
5: Ah, é? A Lida Campestre?
1: Ô, Giovanni Gil, você acaba de cometer um crime, que é espalhar fake news, viu, Gil?
3: Ela me pediu ontem de manhã, lá Encantado. Já aproveitando, manda um beijo. Beijo ao meu esposo, Gustavo Cardoso.
1: Olha aí, o Gustavinho.
3: Ele disse que é fã de vocês. Ô, menino, Gustavinho, gente.
1: Por um lado,
3: boa.
1: É bom o Gil. O Gil, ele foi mal, né? Ele foi mal, mas provou que tem audiência, né?
5: Não, eu fui na tese do Teta.
3: Quê?
5: Como é que é a tese, Teta Cúvia?
3: O que é, amigão?
5: Não sei, qual é?
3: A tese é aquela.
5: Não, tese. Junto.
3: Eu queria acertar e não sei o que.
5: Eu errei, tentando acertar.
1: Isso.
3: Ô, Teta Cúvia.
5: Isso aí.
3: Tu dormiu bem, Bento, Teta?
5: Mais ou menos. Eu ando triste, eu ando ansioso.
3: Você não tá tomando nada?
5: Não, tô esperando uma ligação.
3: Que ligação? Alô.
8: E aí, minha galerinha? Pois é, pô, seu Heron, o senhor falou de todo mundo. Cachaça. Falou do Carioquinha, Giovanni Gil, do Teta.
3: É.
8: Qual seria a sua reclamação?
5: Ah, eu não vou falar de mim.
8: Sou os tambores.
3: Viu? Olha aí.
8: Eu sei.
5: Não sou louco?
8: O senhor vai casar e tá pensando como é que eu não convido essa turma de tararaca.
5: Cara, aí, ó.
1: Oh, tá aí uma pergunta que a Lini deixou no ar. Tu vai convidar a gente pro teu casamento, Heron?
0: Agora eu quero ver. Isso é outra fake news.
3: Pela verdade, concordo com
0: ele. Mentiram sobre o Teta, ele ficou bravo. Ele mentiu sobre mim e tá tudo certo.
1: Calma, verdade. Aí tu acha bonito, né, Teta?
3: Eu concordo com isso. Eu falei pro Heron tá errado e concordo com a colocação dele. Só que.
1: Mas olha a cara de decepção da Lia.
5: Já tinha uma música. Quer dizer que
1: ele não vai casar, então?
0: Ainda não.
3: Mas ele vai casar, isso eu tô sabendo. Sei.
1: Como não sabe, não foge da raia, meu?
0: Eu casei três vezes, cara.
3: Mas aí, meu? É na quarta que você é feliz. É verdade, tem uma pesquisa que diz no quarto.
0: Mas hoje é terça.
3: No quarto casamento que você é feliz pra vida toda.
1: Olha aí.
3: E é no quarto casamento.
5: Não, mas a Lia diz que não quer arriscar.
1: Cara, pelo amor de Deus, quatro casamentos não, né?
3: Olha aqui o Rubem Lopes, gente. Uma vez porteiro, sempre porteiro. Sim, eu era muito amigo das vovós e dos vovôs. Tenho uma saudade dos meus velhinhos, dos meus 20 anos na capital. Ô, Rubens, abraço pra você.
1: Cara, enquanto eu sei da importância da profissão do porteiro... Tu fica falando que são fofoqueiros,
3: Teta. Não é isso. Ô, gente, quer ver? O Rubem vai concordar comigo.
5: Quê?
3: Na verdade, tem muitos assuntos que eles ficam sabendo.
5: Isso.
3: Mas não divulgam. Mas acabam sabendo sem querer saber.
5: É
3: a mesma coisa o porteiro de motel. Ele sabe quem vai. Ele conhece.
5: Ele sabe quem entrou, quem saiu.
3: Ele conhece a voz. Tem que cuidar quando você vai lá pedir suíte, não sei o quê.
5: Ah, eu tento, toda vez eu disfarço.
3: Esse meu amigo tá falando, hein?
1: Lá em motel, como é que tá o Tetas Love?
3: Tetas Love
5: sumiu.
3: Não teve empresários ainda.
5: Não teve. Puta, mas não tem que botar esse projeto em andamento. Não tem como abrir uma licitação?
3: Tem que tentar pegar os patrocinadores.
5: É, aproveita que tá. Ó.
3: Esse meu, a minha ideia, papai, é ter assim câmeras ao vivo nesse motel, não internamente. É. Não interno. Não.
5: Imagina tu lá fazendo.
1: Tu casais, né, cara?
3: É, não é internamente.
1: Mas casais já casados.
3: Isso.
1: Já, né? Mas é o seguinte, e no caso do Giovanni Gil, que faz tempo que.
5: Tem. Não, é que eu.
1: Vai
5: é
1: morrer que... de fome se depender não, do casal não, assim, cara. Tipo o Giovanni Gil.
5: Não.
0: Gil nunca teve curiosidade.
5: É. Não, nunca. Os cara.
9: Mentira.
5: Eu acho que o padre uniu, né? Deus mentira. Não é, tá louco. É no céu e na terra.
3: Um dia falando nisso, né? Ai, gente do céu, não sei se eu devo contar isso, né? Vai, Gil, conta a tua piadinha depois.
5: Cara, eu vou contar aqui do Gilzinho, cara.
3: E aí?
5: Aprontou de novo.
3: E aí?
5: Não, cara, não dá mais pra querer. O Juzinho tava chegando toda hora atrasado na escola.
3: Olha aí.
5: Ah, e a professora só no bico.
3: E aí?
5: Só no né? E aí, a professora disse assim, não, Juzinho, nós vamos averiguar. Qual é a distância da tua casa até a escola? Ah, professora, eu moro exatamente 1 quilômetro aqui da escola. Tá, mas em que horas tu sai de casa pra ir pra escola, Gilzinho?
3: Ah,
5: professora, eu saio às 7 horas da manhã. E o professor, tá, então, menino, você tem 45 minutos pra andar 1 quilômetro. Por que todo esse atraso, sempre chegando atrasado?
3: E aí?
5: Não, professora, calma. Pra tudo nessa vida tem uma explicação.
3: O que que é?
5: Não, é que porque quando eu vou no caminho pra escola... Tem um monte de placa dizendo devagar, escola, devagar, escola.
3: Caraca, vai!
1: Cara, esse Giovanni Gil tem que parar com essa mania de não largar o celular, cara.
5: Isso, larga!
1: É. Ah, sabe o que aconteceu com ele, com a música ontem?
3: Que deu?
1: Ah, uma música enfurecida com ele, cara.
3: Que deu de novo?
1: A Mamusca chegou pra ele e falou assim, Gil! Você passou a noite inteira no WhatsApp, isso. Nem me pergunta mais como foi meu dia. Aí o Gil, cara de pau, responde, desculpa, Mamusca, eu não tinha reparado que você tava online.
3: Ô, gente, o Gil chegou pro padre lá na paróquia dele que casou eles,
10: nome
3: né?
10: Nome de Padre, de Filho, de Espírito Santo. Ah,
1: padre da...
3: É, aí diz ele, seja bem-vindo, Giovanni Gil.
1: Que é?
3: Seja bem-vindo.
10: Seja bem-vindo, irmão, pastor.
3: Meu querido. Aí o Gil disse assim pra ele, padre, você acha certo?
5: Isso.
3: As pessoas ganham dinheiro com a desgraça do outro?
5: É isso aí.
3: Você acha certo isso, padre?
5: Uh-huh.
3: E o padre disse que não.
5: Isso.
3: E o Gil disse, então devolve o dinheiro do meu casamento.
11: Ai, ai, ai, ai. 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
12: Venha!
3: Olha aí!
12: A piada não é tua, é retrospectiva de 2007.
1: Olha aí.
12: É boa e é curta. O Teta enxergou o carioca, o Will, ué, carioca, o que tu tá fazendo com esse supositório na orelha?
3: Meu Deus!
12: E aí diz o carioca, o quê? Onde? O sacramento tá aqui na orelha. Onde é que será que eu botei a caneta?

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1: Máxima hoje batendo 22, nebulosidade pelo vale, aquela chuva fina em algumas regiões. 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
1: Voltamos à maluquice do seu rádio. A maluquice aqui em nome de quem?
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1: Feito essa maluquice do seu rádio. Tem mais um assunto chegando aqui.
11: Muito bem, vamos à próxima informação importante do programa. Alô, meu querido Giovanni Gil.
12: Lá vem
11: BC. Legislação. Rússia passa a considerar jovens pessoas com até 39 anos de idade.
9: Olha aí!
12: Só um minutinho, deixa eu dar uma pausa aí, que não chegue no Brasil, senão sabe até quando vai a aposentadoria, né?
13: Não, mas é que eu acho que porque lá na Rússia, lá eles são bem conservados.
1: É, e como é que vai se aposentar?
13: Eles tomam aquela, como é que é aquela vodka, né? E coisa e tal, e aí eu acho que deixa eles mais conservados. Isso! Olha a Rússia, cara! Passou a adotar uma nova classificação biológica e médica que considera pessoas de até 39 anos como jovens!
1: Jovens!
13: Conforme discussões lideradas pelo Ministério da Saúde, a mudança reflete o aumento da expectativa de vida e o fato de que a população tem se mantido ativamente física e socialmente por mais tempo.
1: Isso aí, só?
13: Eu disse que eu ia ser sucinto.
11: Era isso?
1: Só isso.
13: Agora, os comentários, cara.
1: O que o pessoal falou?
11: O que dizem?
13: Tenho 52 anos.
11: 52?
13: E me sinto jovem.
1: Não.
13: Esse aqui é o melhor de todos. Olha aqui, ó. Partiu Rússia. Tô velho, até na Rússia, bom saber. Meu Deus do céu.
1: Não.
13: Tarde demais pra mim, é o que falou.
1: Ai, meu Deus do céu. Gente.
13: Os comentários.
11: Será que muda a aposentadoria mesmo?
1: Eu acho que muda. Muda tudo? Né,
9: cara.
1: É tudo?
9: Se estão voltando aí essa classificação de idade
13: Mas é que assim, ó, será que daqui a pouco na Rússia não tem o mesmo regime, tipo, que nem é, por exemplo, nos Estados Unidos?
11: Pois cara? É, não entendi qual é o objetivo.
13: Exato, porque de repente o pessoal lá não tem uma previdência.
9: Do pessoal lá, hein, cara?
13: É, daqui a pouco é uma previdência privada, só que eles têm lá na Rússia.
1: Como é que funciona isso aí? Quando é que vai se aposentar?
13: Não, cara, privado é tu pega uma parte da grana que tu recebe e tu, né, investe lá e depois de um certo tempo tu vai lá e vê como é que tu quer.
1: Tempo
9: é dinheiro, hein?
1: É isso aí.
13: Já dizia o profeta.
1: Tempo! Ô, papel, tu acha que até que idade aguenta, assim?
13: Aguenta o quê?
1: Não, a idade trabalha.
13: Olha, aguentar o que tu aguenta, eu jamais aguentaria.
9: Muito boa!
13: Tu aguenta rindo, que eu não aguento chorando.
1: Sai daí, meu, tô falando da idade de trabalho, que você aguenta.
13: Sei lá, eu não quero trabalho, eu quero emprego.
1: Olha aí,
13: ganhar bem.
1: Por quê? Você quer ganhar e não trabalhar?
13: Esse é o ideal, né?
1: Você acha que tem algum emprego assim, papel?
13: Mas tá cheio por ali. Você me lembra aquela piada.
1: Qual?
13: O cara tinha, o cara era um senador e ele queria um emprego pro filho.
1: Tá.
13: Isso aí. E aí os caras foram lá e dizem, mas... Ele era rico, né?
1: E aí?
13: Ia botar o filho em trabalho, senão o filho não trabalha, vai se perder na vida.
11: Ia ficar mamando nas tetas.
13: Vai cair nas drogas.
1: Isso.
13: Vai tomar cachaça por ali. Tudo.
1: Isso.
13: E se desvia. Tomar cachaça e tomar boleta.
1: Que boleta.
13: Ah, mas conta.
1: Beber maconha.
13: Não é fumar. Isso ali. Aí ele falou com um amigo dele, escuta, tu não arranja um emprego pro meu filho?
11: O senador.
13: Isso. Tu não arranja um emprego pro meu filho? Ah, isso aí nós temos que ver, mano. Como é que seria? Que tempo de emprego? Não, preciso dar uma coisa que ocupe ele pra ganhar dinheiro, mas trabalhar. Dinheiro não é importante. Importante
11: isso,
13: é que ele
11: trabalhar.
13: Ele já
11: ocupadamente.
13: Ele já tem dinheiro.
1: E aí?
13: Isso. Tá, então eu vou ter que arrumar um emprego, deixa eu ver, de que seria? De auxiliar aqui na câmara aqui?
11: Isso. Olha aí.
13: Auxiliar, office boy. Qual é o horário? Aí diz ele, não, vem uma vez por semana.
11: Não.
13: Quando muito, vai ali, bate o ponto e vai embora, tá louco? Mas não é bom.
11: Mas
13: isso.
11: Tinha um lugar aqui em Lajeado.
13: Quanto ganha?
11: Tava indo.
13: Quanto ganha? 100 pau.
1: Opa.
13: Não, é muito. Ele vai gastar o dinheiro nas drogas.
1: Tá, mas aí?
13: Me arranja um troço que tem que trabalhar mais e ganhar menos.
1: E aí?
9: Olha aí, cara, tudo isso.
13: Aí o cara arranjou lá, tá. Então ele pode ser auxiliar aqui nos deputados aqui.
1: Olha isso.
13: Isso ali, quanto é que trabalha? Duas vezes por semana.
1: Ó.
13: Quanto?
1: Opa.
13: 70 pau por mês.
9: Olha aí.
1: Meu Deus.
13: Mas é muito. É muito, mas não tem nada, mas me arranja uma coisa.
11: Salário mínimo.
13: Isso, que ganha o salário mínimo, trabalha mais credo, das 8 da manhã. Aí só se for professor, polícia, agora que coisa assim.
12: Pura bucha.
1: Ai, meu Deus. Ô, papai, o pessoal tá pedindo, te lembra daquela piada, aquele que não tinha as mãos e foi pedir emprego na prefeitura?
12: Não me lembro.
1: Que não podia?
12: Por quê?
1: Ah, que não podia coçar.
12: Opa! Tu pediu pra me botar uma música aqui, mas é um funk, ô Teta.
1: Não, não, aviãozinho, essa trilha vai que
11: poder. O Teta solicita uma música.
12: Tira de casa. É, viu? Não é.
11: Então deu certo.
1: É, só tinha a partezinha boa aquela, né?
12: Então tem que baixar a música e pegar.
1: É, a partezinha boa. Deixa eu ver quem tá aqui mandando, ó, gente, recado.
12: Alô!
1: Olha que bacana aqui, ó. No meu primeiro bom dia, você já identificava como estava o morador. Às vezes, somos psicólogos, Rubens, viu, gente? O Rubens que botou aqui, viu?
12: De porteiro.
1: Isso. Às vezes eles desabafavam, às vezes eles vinham com a gente, os melhores amigos. Tem muitas histórias, viu, de porteiro. É, dá pra escrever um livro, Ruben Hoppes, que botou aqui, viu, gente?
11: Que é uma cidade que tu vê pouco porteiro, assim. A maioria dos prédios, tudo automatizado já. Portaria é eletrônica.
13: Principalmente as cidades grandes, né? Ainda por aqui ainda tem um outro.
1: Olha aqui,
13: principalmente mais no interior.
1: Quem mandou mais? Oi, alô.
14: Tá, pra complementar a piada do Gilzinho aí que vai pra escola. Diz que o Gilzinho chegou em casa e a mãe dele perguntou: e aí, Gilzinho?
12: Isso!
14: Aprendeu tudo? Ele disse: acho que não, mãe, ia ter que ir de novo.
1: Ô, gente!
12: Pô,
1: o Mal mandou um oi pra gente aqui também. Oi, Maurício.
11: Isso, tem grande Maurício.
1: Que ele jogou.
11: É um enfermeiro?
1: Não. É o primo do Gil.
11: Ah, entendi.
1: Diz que ele foi jogador profissional do Lajadense, né?
11: Do Lajadense.
1: Estava lá na Expo Bento também, viu?
13: Ah, ele foi? Ele me pediu. E aí, vai ir pra Expo Bento? Eu digo, não. É só a classe A da rádio que vai pra lá. Os velhos ficam aqui.
1: Sim. Alô, oi.
15: Boa tarde, amigos da Encanto. Olha só, nesse final de semana do domingo, eu saí aqui de ônibus de excursão de Novo Hamburgo, 5 da manhã, passar em Estância Velha, pegar mais uns gaiatos e vamos pra Encantado. E no Cristo, conheci o Cristo lá, olha também aí. Chocolate Divine.
1: Olha que legal.
15: E aí vamos pra Suíno Fest lá.
1: Boa. Nós vamos estar lá.
15: Eu vi que vai ter a mateada, né?
12: Isso.
15: Mas o representante sem censura não vai estar lá no parque lá.
11: O Teta.
13: Teta, um Teta. O âncora titular.
15: E outra, tem que ser no início, né? Porque eu vou entrar, daí, como diz o Heron, né? Vou entrar, mas logo vou ficar bem contentinho, bem faceiro.
1: Eu quero te ver na saída.
15: Eu vou entrar normal, mas vou sair que nem o nômade amigo do Heron, né?
1: Ô, gente, eu vou falar pra vocês, a Sinofest é deliciosa, a gente vai estar lá ao vivo, né? Que nem o Rubens falou, mas eu vou dizer um negócio pra vocês. Parece aquela, como se diz, aquela passagem, as pessoas entram quietas e saem mais faceiras, assim, né?
11: Onde é que vocês vão estar lá, Teta?
1: Vai ser bem
11: sabe o local ali?
1: Sim, bem ali.
11: Naquele mesmo
1: pertinho onde que o pessoal faz os pães.
11: É no Parque Marquese.
1: Isso, João Batista Marquese, né? Bem naquela rótula do meio ali do parque. Ali.
11: É fora?
1: Não, não. Dentro, internamente, mas tem a rótula interna ali, onde certo. O pessoal acha os pães aí, assa eles ali também. Olha toda aí, essa parte. A gente vai estar pertinho deles aí, bem na saída do pavilhão.
11: Isso aí, fica a dica pro Zeca, hein? Vai, porque assim, pra quem não sabe, entra ali, tem as banquinhas, uma lado da outra, isso. Né? De tudo quanto é produto.
1: É isso aí.
11: Vai comendo devagar, cara. Pega pouquinho em cada uma, porque a tendência é o cara chegar louco de fome e terceira tu já tá morrendo.
13: Não, e o Teta falou, né, do lance da rótula ali, que vai ser bem na rótula.
1: Mas sabe? Na parte interna.
13: Isso. Então, assim, ó, principalmente. Porque como lá dentro tem aquelas bebidas, né? Os vinhos, tu pode, né, apreciar tudo. Então, já vou dizer pro Zeca cuidar, cara. Porque tu sabe que esses dias eu entrei numa rótula. Cara, eu caí em 4 blitz.
1: Ah, é?
12: Rótula? 4?
13: 4 blitz.
1: Como? Cara, o que o policial te falou na última?
13: Ele disse, me dá 400 pila que eu te tiro da rótula.
1: Ô, gente, olha quem mandou um recado aqui. Oi, alô.
16: Boa tarde, galera.
12: Aí,
16: eu queria ser porteiro aí.
12: Hã?
16: E porteiro do condomínio do Teta aí. Se o Teta morasse num condomínio, num apartamento aí.
12: Não.
13: Isso é jardim.
16: Cara, não ia
13: da
16: subir
13: fonte.
16: Nem um iFood, nada pra ele, mas nem remédio.
1: Por quê?
16: Falando mal dos porteiros, fofoqueiro. Tá louco, hein, Teta? Aí depois. É, bem como o outro falou aí, depois ele quer mandar beijo e abraço pro porteiro, pra produção, mas...
1: Não.
16: Brincadeira aí, gente. Valeu.
1: Ó, viu? Ele falou que tá brincando, Éder. Beijo, Éder.
11: Já se assustou.
1: Eu já fiquei bravo, fiquei nervoso. Éder, beijo. Beijo não, abraço, Éder.
12: Isso.
1: Quem mais? A Leni já mandou um oi aqui também.
13: Leni.
1: O Xande Scheibel também tá escutando a gente. Ei, Xande.
13: O nosso menino monociclo.
12: Cara, eu quero postar isso aí, cara. Ah, muito legal.
1: Homem, mas não tem como andar aquilo.
12: Ele escutando a rádio, cara. Como é que ele não cai, meu?
1: Mas ele já caiu. Caiu, gente, até aprender, já caiu.
12: Opa, caído.
1: Mas ele caiu esse dia, tá com o braço machucado?
12: Aí, é. Não, cara, aquilo é uma proteção.
1: Não é o braço machucado.
17: Aliás, o Alexandre, pra quem não sabe, ele tem um monociclo, ele fica postando vídeo, andando. Cara, ele anda que nem carro andando.
12: Não, e outra coisa, ligado, tem rádio no monociclo, ligado aqui na Encanto.
1: Tu viu que uma rodinha só faz?
13: É, não, e tem adesivo em tudo, plotado.
17: Peraí, pessoal, para que o Teta fez uma piada. Vocês não prestarem atenção. Ele falou numa rodinha.
12: Ah, rodinha.
17: Isso ele fez.
1: Ô, gente, o André Lancini tá escutando a gente, o alemão da computação. Que tá lá escutando a gente. Valeu, um abraço pra você. Ele mandou mais um recado aqui, vamos ver, ó. Quem mandou? Oi, alô.
18: Sabe que eu já tava com saudade de ti, Teta, que uma semana mais ou menos que o Gil e o Carioca estavam fazendo tua folga, né? E ontem o Herão disse: descansa em paz, Teta. Achei que eles tinham te matado tentando fazer tua folga aí.
12: Pior de tudo que foi verdade. É, o Heron falou: descansa em paz.
17: Claro, você descansar, né?
1: Cara? Aqui, ó, sonhei contigo. Tão em paz que eu tava. Alô, aí.
13: Aqui. Que perto. Ele não perde.
19: Tudo pela saco, peixinho na brasa.
1: Valeu, meu irmão. Fica com Deus aí, viu? Quem mais? Gil, tem uma piadinha, vai.
13: Cara, o Teta, gente. Essa aqui
17: sempre
13: é
17: o Teta.
13: Não. Sabe que o Teta, ele tem. Como é que é? Como é que ele usa a expressão, cara? Quando tu vai fazer os por fora ali, Teta, como é que é?
17: Os corre.
13: Aí, cara, aí o Teta, essa aí, o Zeca me contou do Teta. O Zeca conhece muito bem o Teta. E aí, o Teta, assim, jovem, não, porque o Teta é um gurido jovem, bonitão, boa prima, né? Ele resolveu ser garoto de programa,
1: gente. Olha aí, quebrou!
13: Olha só, assim, ó, sabe aqueles momentos pra fazer uns corre.
1: Deixa eu imaginar eu de cueca.
13: E aí o Teta botou uma plaquinha lá no Jardim da Fonte, numa casa que tem lá, e ele disse: na cama, bota o 3 ali, Tedinha.
17: Vapu, vapu, vapu.
13: Na cama, R$100. No sofá, R$50. No chão, R$25.
1: Oh.
13: E aí, cara, tinha uma senhorinha que morava lá no Jardim da Fonte. Ela pensou: isso deve ser a fonte da juventude.
1: Oh.
13: E aí ela foi lá e quebrou um cofrinho que ela tinha. E aí caiu as moedinhas e ela conseguiu R$100.
1: Em moedas!
13: Em moedinha. E aí ela foi feliz lá pra fazer o vapo, vapo, vapo com o Teta.
17: Vapo, vapo, vapo.
13: E o Teta dizia: ah, vovozinha safadinha, hein? R$100, senhora, que é na cama, né? Ela disse: não, senhor. No chão, 4 vezes.
1: Ai, caraca, vai.
12: Aí ontem, eu, à procura da minha alma gêmea, eu fui lá, sentei no barzinho, não vou desfazer propaganda. Certo. Sentei lá, aí eu vi que tinha uma loira estonteante olhando em minha direção. E aí? E ficou olhando, e eu ali, né? Será que é pra mim? Olhar pros lados, olhar pra trás. Não, é pra mim, só tinha eu ali naquela direção. Daqui a pouco ela levanta. Levanta e
1: aí? Assim,
12: olhou e veio me direcionando.
13: Olha aí,
12: cara. Aí eu já fiquei aí emocionado, né, cara? Eu fiquei emocionado, aí ela chegou assim. Ei.
13: É hoje.
12: Ei, você é solteiro?
13: Olha aí.
12: Cara, eu enchi o peito, né?
1: Sim.
12: Claro. Por quê? Oh. Aí ela: não, é que eu tava te olhando aqui, eu só vim aqui pegar, já que tu é solteiro, vim pegar tua cadeira.
1: Gente! Boa. O Carioca que foi no momento íntimo lá, ó.
12: Só um minutinho! Acalma o Giovanni Gil ali.
1: Isso. Desculpa, aí, ó. E no momento íntimo, o Carioca foi lá e, ó.
17: Vapu.
1: E não funcionou!
13: Não funcionou,
1: gente!
13: Tem que levar o Tadalinha!
1: E aí ele foi no banheiro.
13: Não, leva o Tadalinha.
1: Ele foi no banheiro, disse: o que eu faço? Abriu a portinha do banheiro.
13: Isso!
1: Tinha, sabe o quê?
13: O quê?
1: Endurecedor de cravos.
12: Você quer?
1: De cravos.
12: Que? O cravo.
1: O cravo que tu tem no pé.
12: Cravo?
1: Isso.
12: Cravo que tu não tem no pé.
1: Aqueles cravos que tu tem no pé. Isso.
12: No pé, cravo.
1: Sim.
17: Eu acho que ele tá falando endurecedor de calos.
1: Isso.
12: Opa! Essa piada foi a melhor.
1: Isso.
17: Vem cá, é contagiante, o Gil tá contagiando.
12: Ai, ai, ai.
17: fazia da escola.
12: Endurecedor de caraca, meu pai, mas cravo tem, no pé.
1: Mas
12: meu.
1: Tem também, tu nunca cravou no pé?
17: Endurecedor de calos. Isso, continua, continua.
1: Endurecedor de calos. E ele disse assim, não tava funcionando o piu-piu dele, né? Diz ele, eu vou passar isso aqui. E não é que funcionou?
12: Ficou rígido.
1: Olha aí.
12: Forte.
1: Oh. E aí ele só foi lá, né? Uhum. Deu uma lida depois de ter passado. Uhum. Tava escrito endurece, seca e cai. Boa, eu não tava nem brigado, viu?
17: De nada.
1: Ai. Chega no final, nome de quem?
12: Alô?
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12: Feito.
1: Felipe Dalmanin, tô te achando meio quietinho hoje.
17: Frases. Tem um compromisso marcado, só falta descobrir quando. Carioca.
1: Olha aí.
17: Pior que o frio não é acordar cedo e ir trabalhar. É descobrir que a roupa gelada te espera mais animada que o despertador. Herói Felipe Dalmanin.
1: Ai, meu Deus.
12: Ai. Olha, existem duas coisas incontroláveis na nossa vida. Duas coisas incontroláveis. Isso. Incontroláveis. Anota aí.
1: Ah.
12: Uma é a mulher com raiva.
1: Ai, meu Deus.
17: Cara, uma música.
12: E a outra é caganeira. Sabe por quê?
1: Ah.
12: As duas vão dar em lerda.
17: Falar nisso.
1: Claro.
17: Eu tenho que sair mais cedo, tchau!
1: Ai, não é porque eu não faço coisa errada que eu não tenho os contatos caso eu precisar. Giovanni Gil! As manchetes.
12: Lá vem
1: não
12: o Zé
17: Pitaco.
12: Lá vem o Zé Pitaco.
17: Falar sério?
1: Você, o pessoal da Expobento te elogiou muito lá.
17: Muito obrigado a todos que, de uma forma ou de outra, colaboraram para a realização da feira.
1: Olha aí! Foi lindo! E vai até domingo.
17: Belas palavras.
1: Olha aí.
17: A você, quem mais for da sua família.
1: Que isso, não pode?
12: Aí, cara, olha só, o Zé Pitaco agora ficou.
1: Revolts?
17: Não, estou agradecendo.
1: Você tá revoltado?
17: Não. Manchetes. Ruivinha de Marte está feliz com a evolução do seu corpo.
12: Que Ruivinha de Marte?
1: Ele falou isso aí, dessa mulher lá nesse momento.
12: Eu também tô feliz.
1: Mas nem sei quem é essa mulher, cara.
17: Vanessa canta vestida de noiva e encanta o namorado.
1: Olha. Qual, Vanessa Camargo?
17: Isso.
1: Olha aí, filha do Zezé Luciano.
12: Agora não. Só de um.
17: Vanessa,
12: filha só de um.
17: Angélica é vista beijando Luciano Huck em passeio com a família.
12: Tá, mas ela é mulher do cara, meu. Não vai beijar? O que isso aí? Vira manchete beijar
17: o marido?
12: Isso,
17: beijou o marido.
12: Tá, isso. Mas aí vira manchete agora beijar o marido? É tão raro agora a esposa beijar um...
17: Quando é que você viu ela beijando o Luciano Huck?
1: É.
17: Fale com sinceridade.
12: Eu nunca vi, mas isso aí não é manchete.
1: Diz que ele tem bafo de onça.
10: E ele?
1: Tchau, gente. Fiquei com Deus.
10: E o pior.
1: Tchau, fiquei com Deus.
10: Tem mais, mas só amanhã, hein? Acabou.
17: Acabou.
12: Acabou. Acabou.
10: Acabou mesmo. Vaza.
17: Vaza.
12: Acabou.
10: Daqui a pouco, na Encanto.
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17: Conferindo a hora na Encanto. 1:04.
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3: Conferindo a temperatura no vale, 18 graus.
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0: Este é o som do grupo sueco ABBA, voltando muito no tempo, cavocando fundo no baú, 1977, essa música chamada Knowing Me, Knowing You, fechando o primeiro bloco do Clássicos da Encanto. Teve Engenheiros do Havaí, Revolta dos Dandies 2, Nelly Furtado com o... Nelly Furtado, essa aí não com o Di Ferreiro, mas All Good Things Come End to End também. Katy Perry, teve Pet Shop Boys e New Order. Só pérolas do passado até as duas. E em seguidinha tem mais.
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0: Hora certa do GA, Lajeado. Os estudantes do ensino médio do Centro de Educação Básica Gustavo Adolfo vivenciam as revisões e realização das provas de avaliação neste período, que finaliza o primeiro semestre letivo deste ano. 1:31, in English.
2: It's 1:31 p.m.
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0: Tem uma baixa importante na Copa do Mundo e é na arbitragem. O árbitro da Somália, Omar Artan, teve a entrada negada nos Estados Unidos e não poderá atuar em partidas da Copa. Segundo informações, um problema com o visto impediu a liberação na imigração americana, obrigando o retorno para a Turquia. Ele é considerado um dos principais árbitros da África. Artan foi eleito o melhor do continente em 2025.
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tarde pra você ligado aqui no Encanto. 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

0: Cidade Negra, do grande disco Sobre Todas as Forças, lá de 1994, o disco mais vendido do Cidade Negra, foi o primeiro com o Tony Garrido no vocal, emplacou um monte de sucessos, entre eles essa aí, chamada Minha Irmã. Esse disco vendeu quase 1 milhão de cópias, isso antes dos streamings da vida. Fechando o programa Clássicos da Encanto dessa terça-feira, que teve Alceu Valença, Ray Parker Jr., Human League e o grande Michael Jackson. Filme do Michael continua em cartaz nos cinemas por aí. E o Clássicos volta amanhã.
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3: Cidade de Teutônia triplicou o índice de reciclagem de resíduos nos últimos anos, passando de cerca de 4% para até 15% após mudanças na coleta seletiva e ações de conscientização junto à população. O município atribui o resultado à separação dos materiais em dias específicos e ao maior engajamento dos moradores. Durante a Semana do Meio Ambiente, serão promovidas atividades educativas e campanhas de recolhimento de resíduos. 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
1: Conferindo a temperatura. 18 graus.
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3: Encantado. Chega lá. E o Flamengo, hein? Ó, hein, ó.
4: Ele é carioca, ele é carioca.
1: Tudo com ele, gurizada medonha. Ah, eu só me resta dizer obrigado e até amanhã. Segue aí, carioca.

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1: Simbora. Pegando aí o alto astral de Heron Felipe Dalmolin, vamos que vamos, seguido à tarde aqui da Sua Encanto, tá começando 100 por hora, na número 1 dos vales. É isso aí, tô aqui ó, esperando a sua participação, pela sua interatividade com a gente, redes sociais, Sem Encanto, 100.1, nosso site encantofm.com.br, WhatsApp 998391001, já manda aquele beijo, e ainda participe das nossas promoções, que não são poucas, promoção Invasão nas Obras, tem Encanto na Minha Casa, tem ingressos pro cinema, tem Pit Stop, tem Fechar com Encanto, tem muita coisa boa aqui. Encantou. Vambora, gente! Então coloca aquele sorriso no rosto, positivismo na cabeça e vamos que vamos! Nessa tarde gostosa do dia 9 de junho, hoje é terça-feira, vamos que vamos, galera! 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
1: Kathleen de Bom Retiro toca grupo Menos é Mais.
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2: Ô, Kathleen, tá aí tua música.

0: Alá!
1: Para a área, atenção, ajeitando o pé de Pelé, pintou o aniversário, vai marcar, atenção.

0: 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Latino e Labarca em clima de Copa do Mundo. Grupo Menos é Mais no som da galera. Thales Lessa com Diego Vitor Hugo. É novidade na programação. E Kato com John. Turn the lights. Tudo isso aqui nessa manhã gostosa. Olha só, Davi César tá com a gente. Tudo bem? Boa tarde. Ah, tá. Já vamos falar contigo fora do ar aí. Tá bom? Beleza, é a galera, hein? 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Posto Aco e a hora 2:21.
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0: 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E a temperatura pra você, vamos conferir. 18 graus.
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0: Estamos de volta com a nossa mistura. A nossa mistura é gostosa.

A gente ligado aqui no 100.1 do rádio. O WhatsApp nosso é o 998-39-1001. Tá bom? 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
1: 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Aí tua música. 2:27. Boa tarde.
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0: na sua Encanto. Também Zé Felipe com Ana Castela, Sua Boca Mente. Também o Simba e o Nano, Murilo Rufi, aqui no Som da Galera. Você pode participar através do 998-39-1001. Tá bom? Quero mandar um abraço pro Gui, pessoal dos fretes ligados com a gente. Ezequiel Carioca já a caminho da casa. Estamos a 386 ligado, vocês na carona aí. Que bom! Grande Ezequiel. Ezequiel tá sempre na estrada, né? Pra lá e pra cá. Ligado aqui na número 1 dos Vales. Obrigado pela audiência, hein? 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Rede de Postos Tradição e a hora 17 para as 3.
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0: Uma pesquisa de uma universidade do Reino Unido concluiu que o leite magro produz uma significativa melhora na reidratação após a atividade física, em comparação com outras bebidas como água e isotônicos. Os especialistas afirmam que o leite é uma bebida com grande potencial de hidratação após exercício, já que contém eletrólitos, carboidratos também e 90% de água, essenciais para esse processo de recuperação.
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0: 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E a temperatura? 18 graus.
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pode dar ingresso pro cinema. E pra você participar é fácil, só deixar aquele recado de voz carioca: eu quero curtir um cineminha com quem eu gosto. Só falar cineminha aí, ó, o Arcoflex tá valendo, é a senha 998-39-101, mas é, tem que ser um áudio, tá? Um recado de voz, combinado? 12 pra Slay. Você ligado na mais forte dos vales, nessa tarde gostosa de terça. Isso!

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0: Tá com essa com o Tim Maia, o Alexandre Pires e Léo Santana, Klaus e Vanessa com Maravento, o Michel Teló e começamos bem o bloco Bruno Mars. Tudo isso a 100 por hora.
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0: Encanto Vale a 100, a hora 3:03.
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0: 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Saca de soja em média cotado em R$113. Saca de milho em média cotado em R$58. O quilo do suíno está cotado em R$5,54. 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O euro cotado em R$5,97. E o grama do ouro cotado em R$722. 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
3: A Prefeitura de Arroio do Meio busca um acordo com proprietários de áreas utilizadas pela antiga estrada Linha Umbu, que ainda desconte indenizações relacionadas à implantação da via. O município pretende atualizar as avaliações dos terrenos e retomar as negociações para evitar que o caso seja levado à justiça. Caso não haja consenso, a administração poderá iniciar um processo de desapropriação. 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

0: temperatura, gente? 18 graus.
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1: Olha tudo que aconteceu neste primeiro final de semana da Expo Bento Fenavinho, onde a Encanto estava presente com a nossa Super Ducato Show ao vivo via satélite. Você confere lá no nas nossas redes sociais. Encanto 100.1, tá bom?
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1: Simbora que continua sem por hora aqui com a força Salvador Comercial. 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Olha o multiverso, exaltando todos os estilos musicais que tocamos aqui. O melhor do sertanejo também toca aqui, hein?

0: É o Gustavo Lima com o Luiz Fonsi, o Vagabundo, Mega Treino, Anitta e o Ponto de Equilíbrio, e o Zé Neto e Cristiano Cadeira Cativa. Você pode participar daqui, tá valendo ingressos pro cinema. Só deixar aquele áudio, tá bom? Só deixar aquele áudio. Mandar uma localização aqui. Boa tarde, meu amigo carioca, André Luiz Schneider, da linha Frank. Tudo de bom pra vocês. É 18 graus em Teutônia, muito sucesso sempre a vocês. Tá nublado agora em Teutônia. Eu quero encanto na minha casa, grande André Luiz Schneider. Tem mais recados aqui. Olha só, a galera que tava lá na festa, é isso? Vamos ver aqui, vamos ver.
1: Fala, galera aqui.
0: Opa!
1: Tá, querido? Valtre! Que noite top, hein?
0: É verdade.
1: Meu Deus do céu.
0: Show de bola.
1: Beijo, meu querido. Ótima semana, hein, abençoada, hein. Boa tarde pra nós aí.
0: Ô, Ederson, pra todos nós, Ederson. Pra todos nós, eles que estiveram lá na festa retrô no Country. É, foi quarta-feira, festa de feriado, né? Tava lá, fui DJ lá pela primeira vez no Country. Ah, rapaz, eles estavam, tiraram foto aqui. Show de bola. Grande abraço pra vocês. Tô pela próxima aí, se me chamarem, tô dentro, hein? Olha aqui, vamos pra cima, semana abençoada, positiva, cheia de saúde e paz. Carioca, tocou só as melhores no evento no CC, foi top. Opa, mais um que tava na festa, ó, que legal, gente. O Jorge, grande Jorge. Valeu pra você, Jorge. Ei, você é gente boa pra caramba. É, quem mais aqui? Quem mais aqui? Ô, valeu pelo abraço, carioca, o Ezequiel, que tá na estrada. Tá aqui, ligado na Encanto. 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E a hora? 3:25.
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0: Após a pausa da Copa do Mundo, o Grêmio já sabe que terá o desfalque de Carlos Vinícius nos playoffs da Copa Sul-Americana, após o atacante ser suspenso por 2 jogos pela Comebol. A punição veio após a expulsão no empate com o Montevideo City Torque, que não cabe recurso. Com isso, ele está fora tanto da partida de ida quanto da volta, e o Bright White deve ser o substituto.
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0: Encanto Vale a 100, a temperatura 18 graus.
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2: Simbora, meu povo, 3:30. Que bom estar com você.

0: É o som de faculdade, Ferrugem, Havaianas, Carol Bizim e o Léo Foguete, Matheus e Cauã e o Calvin Harris com Ellie Golden, Outside, pra matar a saudade. Carioca, arrasou no CC, hein? A parte que eu mais gostei foi quando faltou energia e você não deixou a festa parar. Aê, cara. Obrigado, Prini. Pessoal da Prini, camisetas aí, obrigado. É mesmo, cara, na verdade é não foi uma queda de energia, foi um pico de energia no palco e aí desligou o meu CDJ, né?
1: Ah, é? Não, eu pensei que o pessoal tinha ficado feliz porque tinha ficado escuro e tu sumiu legal.
0: Giovanni Gil, depois passa na minha sala e já traga a carteira de trabalho. Ai, ai, ai. Ai, tica, tá, Giovanni Gil. Giovanni Gil tá indo fazer pit stop, hein? Vambora, gente, vai ter prêmios na rua. Olha só, quem mais aqui? Tem um recado de voz aqui. Ô, Brini, obrigado aí, hein, pelo carinho. O pessoal gostou, né? Lá no CC. Pô, legal. Tomara que eu vai e o William Rush me chame de novo, porque eu gostei muito. Gostei muito de tocar lá. Vambora!
2: Boa tarde, Carioca.
0: Boa tarde.
2: Aqui é a Rosimere Soforoso de Lajeado. Gostei de participar da promoção dos ingressos.
0: Sim.
2: Um abraço.
0: Sim. Valeu. Papai
2: tá terminando minhas férias e não ganhei o ingresso ainda.
0: Opa, mas vai ganhar. Calma, calma, que a tua hora vai chegar. Tá bom? Tem mais aqui, tem mais um recado aqui onde perdi, cara. Perdi. Tá bom. Aí o Jonathan. O Jonathan tá querendo aqui. Ah, tá bom, Jonathan. Eu vou encaminhar pra área responsável disso. Grande abraço, meu amigo. Obrigado pela confiança. 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
0: A informação chegando pra você. Uma nova camisa do Internacional começou a aparecer em sites esportivos, mesmo sem anúncio oficial do clube ou da fornecedora Adidas. O modelo em verde e amarelo, em homenagem à seleção brasileira, deve ser lançado nos próximos dias e terá caráter comemorativo, sem uso previsto em jogos oficiais. A iniciativa também deve envolver outros clubes parceiros da marca, como Cruzeiro e Flamengo.
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0: 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E a temperatura pra você? 18 graus.
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0: manda teu áudio aí, mas tem que ser assim, carioca, eu quero curtir o cineminha. 11 para as 4, daqui a pouquinho tem Giovanni Gil, o melhor do Brasil no sertão.
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0: Guilherme Benuto com Panda.

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0: As obras de recuperação da ferrovia do Trigo avançam entre Mussum e Vespasiano Correia e reforça a expectativa a retomada do trem dos vales até o fim deste ano. Após a limpeza e desobstrução dos trilhos, os trabalhos entram em uma nova etapa para restaurar os primeiros 18 quilômetros do trecho. A chegada de uma locomotiva também deve auxiliar no transporte de materiais e equipes para acelerar a recuperação da ferrovia.
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0: 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E a temperatura? 18 graus.
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0: Estamos de volta aqui na Encanto com 100 por hora. Tudo isso pra você alegar, ficar bem alegre nessa tarde. E a tarde é mais gostosa na sua Encanto. 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

0: com Ilusão, Lagoon, Diego Vitoroso, e aqui no som da galera, o Alok, o William Esmalte de Bento. Olha aí o William Esmalte, visitou a gente lá no Na Ducato Show, esse final de semana, em Bento Gonçalves, na Expo Bento Fernandinho. Quero que você, saber onde vocês têm rádio aí, eu quero ir visitar a rádio, vocês vêm aqui, sempre na Expo Bento, agora eu vou aí. Ó, temos um estúdio aqui em Encantado, né? Também temos estúdio no Shopping Lajeado, Lajeado Shopping, tá bom? Dois estúdios pra você, só avisa com antecedência pra ver onde vai estar tudo, mano, no dia que tu vier, tá bom? Geralmente a gente fica mais aqui no Lajeado Shopping. Tá bom, William? Grande abraço pra você, meu irmão. 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
0: 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E a temperatura pra você, 18 graus.
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Isso aí! Vamos lá, o bicho pega nessa tarde gostosa, lembrando que tem ingressos pro cinema, só você enviar um áudio aqui no 998-39101, WhatsApp da sua inscrito. E aí você já aproveita e manda aquele beijo pra quem

A gente não cansa de agradecer e de dar os parabéns pro Juan Victor, que arrebentou nesse momento, o Fenavinho na noite da Encanto. Que show, rapaz, que show! Show também da banda Feitoria, que olha, arrancou aplausos de todo mundo que estava presente nesse momento, Fenavinho. Oh, Fenavinho, um presente.

0: só. Galera participando, mandando o seu recado. Vamos ouvir.
1: Fala, carioca. Tudo certo? Tudo. Samuel de Estrela. Samuel Simão.
0: Ô, Samuel.
1: Me bota na promoção aí do... Quero ganhar aqueles ingressos do
0: claro,
1: cinema aí.
0: Claro, claro.
1: Toca um pandinha pra nós aí, meu garoto.
0: Opa,
1: forte
0: com...
1: abraço, tudo
0: tô,
1: de bom.
0: Tô com uma agorinha mesmo, cara. Marco do Panda. Olha aqui, ó, mandaram a música aqui, ó, o melô do Gil tocou na encanta. É o Guto. O Guto não pode escutar o pera aí, que ele já lembra do Gil. Olha aí, mandaram a foto ligada no 100.1, mandaram o áudio também.
2: Olha a sintonia, as rádios sintonizadas no meu rádio do carro.
0: Olha aí.
2: 100.1.
0: Olha aí.
2: Canto FM.
0: Olha
2: da
0: aí.
2: Da regulagem da rádio do meu carro aí.
0: Olha aí.
2: Valeu, galera.
0: Show de bola, obrigado pelo carinho, gente. Obrigado pela audiência. Ah, vamos lá. Tem o Giovanni Gil daqui a pouco chamando, né? Então tá. Daqui a pouquinho, Giovanni Gil chama aí a gente. Tá dando prêmios nas ruas. 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
0: Por onde você está, Giovanni Gil? Fala, carioca, vamos lá, bora, partiu Pit Stop. Olha, terça-feira de tempo encoberto, tá, borocochô, mas você sabe, né, meu querido, o tempo é bom.
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0: É isso aí. Então, onde é que nós estamos? Olha, BR-386 em frente ao Lajeado Shopping. Se tiver adesivo no carro, prêmio Master. Se não tiver, cola na gente que a gente tá colando. Então, bora, partiu. Pit Stop. 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
0: Que dupla, hein? Que dupla, rapaz.
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0: A possível perda da titularidade de Sérgio Rocher na seleção uruguaia preocupa o Inter, que acompanha a situação de perto. O técnico Marcelo Bielsa já falou que avalia mudanças no gol para a estreia no Uruguai, o que pode levar o jogador ao banco justamente no início do torneio. No clube gaúcho, o cenário também é monitorado por conta do interesse de outros times e da proximidade da janela de transferência. 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

0: Um pouquinho, já vamos saber quem ganhou os ingressos pra curtir um cineminha. 15 para 5, que bom estar com você. É a tarde gostosa desta terça, dia 9, hein?
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0: Simbora, fechou aqui o 100 por hora, com Vitor Clay, a Joyce Alane, o Belo, também tocou aqui a Isa, Traia Véia, e o som da galera foi por conta de Ana Castela, é isso aí, e quem faturou, hein? Quem faturou um par de ingresso pro cinema, o Ar Complex aqui no Lajado Shopping? Saiu pro Marcos Werner de Venâncio Aires. Alô, Marcos, parabéns. Vai curtir o cineminha, hein?
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0: 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E a hora? 5:01.
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0: A realização de trabalhos voluntários, principalmente pelos idosos, pode ser um fator que ajuda a prolongar a vida. Segundo pesquisadores americanos, diz que eles dizem isso, hein? De acordo com os especialistas, as pessoas mais velhas fazem trabalhos voluntários, apresentam menores taxas de doença cardíaca e vivem mais tempo do que aquelas que não participam desse tipo de atividade. Estudos indicam benefícios para a saúde entre pessoas que se comprometem com voluntariado de 40 a 100 horas por ano ou apenas aquelas 2 horas por semana. 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Um abraço ao Marco, a Raquel também.
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0: Encantou, o Vale é 100 e a temperatura pra você. 17 graus.
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0: 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Daqui a pouquinho o Giovanni Gil vai tocar mais um Som da Galera com a Força Vale Cross, consórcio Brenner, no Planalto em Encantado. 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Fechou! Vem aí, ele é considerado o melhor do Brasil. Giovanni Gil pra você, comandando com o líder de audiência, Sertão Encanto. Nos encontramos amanhã. Tchau.

0: do Brasil.
1: Bora lá, Dudu Polis, vamos! Seja bem-vindo, vamos lá, Sertão em Campo, o melhor fim de tarde e o início da tua noite, meu querido. Galera, segue mandando aí aquele alô, recadinho, parabéns ao Marcos Werner, faturou, se deu bem, um parzinho de ingressos aí pra curtir, um cineminha, mas galera aí que tá curtindo aí, pessoal que tá circulando pelas rodovias, daqui a pouquinho eu dou um parâmetro aí de como é que tá a situação, né? Das nossas rodovias, daqui a pouquinho aquele trânsito um pouco mais intenso, né? Tá doido, rapaz. Então vamos que vamos pra cima! Pra finalizar bem aí a sua terça-feira, para mais looks encantado, nadou aqui em Lajeado, aqui no Montanha. Gente, tivemos algumas alterações ali, né? Algumas mudanças no trânsito aqui no Montanha. Pessoal que vem aí do Florestal, seguindo, passando o viaduto ali da 130, então tem que começar a ter uma atenção um pouquinho mais redobrada. Teve um alargamento de um lado da pista, aí tem também algumas, os sinalizadores ali, né? Aquelas tartaruguinhas. Então, atenção redobrada aí, pessoal, que faz sentido centro pro bairro, tá bom? Vamos lá! Abraço aí pro Neizinho e toda a família Mais Lux. Lembrando que ali na rótula ali, praticamente na esquina, tem estacionamento também da Mais Lux. Certo, meu querido? Vamos lá! Chega de lero lero, vem cá que eu também quero, Jovem Gil. Vamos! Bora!

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1: Leandro de Lajado, toca aí Hugo e Guilherme.
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0: você pede a Encanto toca, trazendo aí o Guilherme, foi mal Deus. E a galera participando aí, mandando aquele alô, mandando aquele recadinho, brigadão aí pela companhia, né? Meu querido Alves, fala comigo.
1: Fala Gil, meu querido, boa tarde Gil.
0: Tarde.
1: Como é que tu tá Gil?
0: Tudo bem,
1: vamos. Hoje, chegou mais tarde hoje, né?
0: É verdade.
1: Tá. Dormiu até mais tarde.
0: Não, pior que não. Depois
1: amanhã voltou no serviço. É. Grande Gil. Ah, como é que tu tá, meu querido?
0: Tudo certo, vamos lá.
1: Vamos que vamos.
0: Bora. Abraço, Alves. Eita, mas que terça-feira que não passa, hein? Valeu, Alves. Deixa eu ver quem mais tá por aqui, mandando aquele alô. Ó, turma do Vamos Aê, anda aí. Vamos, Giovanni Gil. Bora. Ah, turma. Klaus Rex. Mandou avisar que tá trabalhando, viu? Ô, turma do Andaí, simbora, né? Um abraço aí pro meu xará lá em Teutônia, Giovanni, vamos!
2: Essa. Ó, aqui, no Cepão.
0: Olha aí, mata a saudade aqui, ó. Bora! Jorge Matheus.

0: Chabeludo. Deixa eu mandar um abraço aí pro Eduardo Polis aí na audiência do nosso Sertão Encanto. Ei, meu Duduzinho. Um abraço, meu querido. Você manda o seu alô, manda o seu recado, 998-39-1001. Deixa eu ver quem mais tá por aqui. É o Leomar de Roca, motorista aí particular do Zé Antônio. Olha aí, que fase que tá, né? É, APP Driver, que é? Olha só na Jabazeira, Zé Antônio, hein? Tá louco. Não, imagina, né, cara? Esse gurizinho corria de pé descalço ali em Jurerê, Santa Catarina, ali na Pinheira, e agora com motorista particular. Que eu vou dizer, rapaz? Mas tá, Zé Antônio. Segura aí, a gente já volta. Daqui a pouquinho eu dou as condições aí, como é que tá o trânsito nesse final de tarde, início da noite. Só pra ilustrar aqui a 130, ainda tudo tranquilo, viu, meu querido? Segura aí. Vamos na mais querida, a mais ouvida, até às 7. 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Conferindo a hora? 6:27.
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1: 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Deixa eu conferir aí a temperatura, dá aquela atualizadinha, chegando aí já já a noite da terça-feira, dá aquela diminuída, né? Previsão é que amanhã o tempo é uma melhorada, né, meu querido? Que o Astro Rei venha dar uma iluminada, porque na quinta e na sexta é chuva pra te quero, né? Nos Vales, 17 graus.
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1: Galera, falar de cultura, falar que a partir de amanhã, entre amanhã até o dia 14, vai estar rolando aí a 11ª edição da Dança Bom Retiro, que deve receber mais de 30 mil visitantes. O festival vai reunir cerca de 2,5 mil bailarinos, 54 grupos, mais de 370 coreografistas de diferentes regiões do estado. Programação inclui a apresentação de dança, shows musicais, a expofeira, com entrada livre, leve e solta, 0800 durante todos os dias. 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
1: 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E a temperatura, falei, 17 graus nos vales.
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1: 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E a hora? É hora de botar na agenda, 21 para 6.
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1: Vamos lá, meu povo! Simbora, simbora, simbora! Esse é o Sertão Encanto, até às 7 da noite. É no dele que dele, vamos que vamos, né? Vamos. Bora. Cadê as latinhas de azeite?
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1: Ah, tá lá, latinha de azeite. Sim, tem que ser da Alvebra ainda. Ah! 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

0: Fidu Mijeca, obrigado, moleque. Esse é o Sertão, beijinho pra Kátia. Obrigado aí pela companhia. Deixa eu dar uma olhadinha como é que tá o trânsito. Rapaz, bem intenso movimento aí na 386. Também pessoal aí na 130, mas tá de boas, né? Obrigado aí pelo retorno na companhia. Bastante movimento também lá na rótula em Arroio do Meio. Galera indo de Arroio do Meio ali para Bela Vista, muitos no sentido Lajeado, outros Encantado, também para a turma que tá indo pro Rui Barbosa. Muita gente descendo aí da região alta dos vales. Obrigadão aí pela audiência e a companhia. A gente segue.
1: Essa.
0: Aqui no Sertão. Bora lá, Sertão.

0: Henrique e Juliano, seu perfil. Pra gente fechar aí a primeira horinha do Sertão Encanto. Maravilha, hein? Olha, dando uma olhadinha depois das alterações aí, pessoal que tá utilizando a Benjamin Constant, sentido Florestal Montanha. Opa, deu uma aliviada também a Gloriosa Rio Branco, bem de boas agora, é hora do rush, né, meu querido? Mas bem tranquilo aí na noite desta gloriosa terça-feira, rapaz, que é isso? 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E a hora? 6 horas.
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1: Vamos lá. Os principais portais de internet pra galera. Começando aí pelo site UOL. Alunos invadem a administração da USP e são retirados pela PM. Terra. Suspensão da vacina contra dengue não comprova risco, avaliam aí os especialistas. No IG, comissão da Câmara deve votar hoje redução da maioridade penal para 16 anos. Confira lá o que muda. Clique RBS. 26 curiosidades sobre a Copa do Mundo. O que você precisa saber. No G1, CNJ propõe aí proteção judicial ao patrimônio de influenciadores mirins. 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
3: 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Nos vales, 17 graus. 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

0: Bora, meu filho!
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0: Até sete, um queridão! Vamos lá, né? Que você tenha uma noite maravilhosa e a gente fazendo a trilha sonora pra você aqui, ó. 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

0: Sertão Encanto. Deixa eu mandar um abraço lá pro meu queridão, ei, Juliano Greffi. Como é que tu tá, meu rei? Tudo certo? Obrigadão aí pela companhia. Bom comecinho de noite aí pra toda a família, rapaz. Um abraço aí pra dona Marcele. Também deixar um abraço pro Matheus e vamos que vamos. Hoje partiu, né? Jogar um fudibas aí com a galera no Rui Barbosa. Ei, tu te cuida lá com o paeiro, viu? Ih, rapaz, aquele ali não é fácil de jeito nenhum, meu rei. Ô, Juliano Greffi, obrigado aí pela companhia, tá bom? Sempre, sempre na audiência do nosso Sertão Encanto. A galera também mandando aquele alô aí pra Verônica. Oi, Vê! Beijão aí pra você. Tamo junto, né? Galera que pediu aí uma do Gustavo Lima, rapaz. Tô tentando me acertar aqui com o Gustavo Lima. Eita, bora! Aquelas que tocaram na programação da Encanto. 998391001. Opa, deixa eu mandar um abraço aí, o Jeanderson, galera aí da Nexus, abração aí, obrigado aí pela companhia, viu? Eita, grande garoto Jeanderson, abraço aí pra esposa, também o Anderson Dávila. Vamos, meu querido, daqui a pouquinho mais tem Som das Pistas Revival.
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0: Sertão, Henrique Diogo, singular. Nesta nossa gloriosa, maravilhosa, esplendorosa terça-feira, hein? Obrigadão aí pela companhia, galera retornando pra casa. Oi, é hora de chamar ele. Bora, chegamos!
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1: Tempo. Bora falar de tempo para esta quarta-feira, dia 10 de junho, a mínima de 9, máxima de 21 graus. O tempo deve ficar firme, com sol, variação, com nebulosidade aí na região. O amanhecer será de temperaturas baixas, hein? Com sensação de frio e possibilidade de nevoeiro em pontos isolados no vale. Na tarde, o dia fica agradável. 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
4: Positivo, copiou daí, galera.
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1: Seguindo Sertão Encanto até as 7. Depois, Som das Pistas Revival. Excelente noite aí pra você, meu querido. Boa noite. Sertão Encanto. 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
1: Acabou-se o que era doce, meu queridão. Eita, uma excelente, maravilhosa noite aí da terça-feira, hein? Galera participando, um abraço lá pra ele, meu querido Zé do Barco. Tamo junto, meu queridão. Ainda quem mais tá ligadinho? Ele, um abraço, meu querido Elvis.
2: Uma papa. E aí, Gil? Oi. Tranquilo, vamos que vamos, né?
1: Bora.
2: Mais um dia que você vai.
1: Uhum.
2: Então vamos aproveitar, oferecer música aí, tá, para os ouvintes. Para ti aí, um ótimo trabalho.
1: Uhum.
2: Uma boa noite a todos.
1: Tá.
2: Valeu, abraço. Valeu,
1: abraço, meu querido. Aproveita aí a noite desta terça-feira, hein? Grande Elvis. 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Alô, Juliano, toda a equipe. 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
1: Vamos lá, conferindo aí os números da sorte nesta terça-feira, dia 9 de junho, hein? Quinto prêmio, 2.393. Quarto prêmio, 3.869. Terceiro prêmio, 9.864. Segundo prêmio, 3.604. E o primeirão, 6.095. Meia dúzia, .095, 6.095.
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1: Em Campo FM, o Vale é 100, temperatura aí nesta noite, agora 17 graus.
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1: 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Abraço aí pra galera. DJ Mouse, turma aí, Ciclosom, Salão Lassen Conventos, hein? Vem aí o Aniver Show do DJ Mouse, ei, garoto. Então, senhoras e senhores, filho, chama a mãe que o pai tá louco.
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0: Sete pra você dançar, meu queridão. Programação dele by DJ Diego Marçal. Esse é o Som das Pistas Revival. Uma excelente noite, galera participando, mandando aquele alôzinho. Bora lá, fala comigo.
1: Ô Gil, mas tá fogo, né, Gil?
0: Bora.
1: Tá louco. Quando não é o texto tirando folga, é o Zé Antônio. Ah, Gil, tá trabalhando demais. Tem que pedir uma comissão do salário deles também.
0: É verdade, verdade.
1: O que tu acha?
0: Bora.
1: Vamos.
0: Vamos. Bora. Alô, meu querido, em Teutônia. Olha aí, ó. Fogãozinho aceso,

0: no comando da nave, ele, Giovanni Gil.
1: Vamos!
0: E no comando da picape, sempre ele, DJ Diego Marçal.
1: Aê!
0: E toca aí pra nós, Santa Maria, Desejo Azul. E oferece a todos que estão na escuta aqui da Rádio Encanto, aqui no Passo do Sobrado. Valeu, Giovanni Gil.
1: Valeu, valeu, bora! Olha o Lucianinho Hermes, fala!
2: Salve, salve, boa noite, Gil! Boa Sou noite. Luciano Hermes de Santa Cruz do Sul. Por aqui estamos no trecho aí, Santa Maria, Santa Cruz do Sul, ligadinhos através do aplicativo da Encanto FM.
1: Valeu!
2: Valeu!
1: Tchau, meu queridão! Beijos aí pra Grazi! Grazi aí de charqueadas! Já tem mais, hein?
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1: 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Conferindo a hora? 7:28, boa noite.
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1: Bora falar aí das celebridades, hein? Olha, durante a sua passagem aí pelos Estados Unidos, acompanhando a Copa do Mundo, a Virgínia viveu aí um contratempo longe dos gramados, viu? Na madrugada da segunda-feira do dia 9, ela usou o story do seu Insta para mostrar aí que o pneu do carro que estava com amigos furou enquanto o grupo estava circulando pelas ruas aí dos Estados Unidos. Mas que é isso?
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1: 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E a temperatura aí na noite, agora 16,5 graus.
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1: Bora, vamos lá, seguindo na noite da terça-feira. Obrigado aí pela companhia, galera trabalhando também, a galera circulando, a galera que tá só curtindo. Volume no máximo, meu rei. Alô, turma Tiger Store, presente dos namorados, tem lugar certo, hein? 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Bora dançar, meu querido DJ.
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0: Pistas Revival, vai meu querido DJ Diego Marçal, nesta noite aí de terça-feira, pra embalar a turma, hein? Meu querido Roger, vamos, grande Roger, também deixar um abraço aí pra ele, ele que chegou em casa agora, meu querido Joel. Vamos lá, né, Joel, pra cima desta terça-feira aí, meu queridão, um abraço pra você. Deixa eu mandar um abraço aí, o Cauê tá aí no Lajeado Shopping. Ê, meu querido Cauê, bora fazer aquele lanchinho, né? Eita, grande abraço, meu queridão. 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Abraço, meu querido Volmir. E assim a gente passa a régua e encerra a conta. Tem mais uma edição? Deixa eu mandar um abraço lá pro DJ Mouse. Vem aí o Aniver Show dele, hein? Em setembro, edição Salão Lassen. Pra você recordar as melhores.
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0: Vamos! Uma excelente noite pra você. Aqui, ó. Encanto FM, galera aí pode conferir Encanto na minha casa. Só a galera mandar aí nomezinho completo, a cidade, endereço, que a galera vai, hein? Vai levando aquele rancho do nosso querido Via e ainda presente da galera. Quero, quero, e a hora? Agora 3 para as 8.
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0: Encanto FM, o Vale Assim, a temperatura nos vales 16 graus.
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0: Bora!

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2: Bora lá, meu povo, com playlist. Beijão aí, a filhota com a mamãe. Aproveitando pra fazer aquele lanchinho, hein? É maravilha. Bom demais aí a companhia. Deixa eu mandar um abraço aí pro meu querido Evandro Polis. Que é isso, hein? Fala, Evandrinho. Também Eduardo Polis. Galera curtindo aí esta noite da terça-feira. Obrigado aí pela companhia. Vamos! Esse é o Multiverso. Traz todos os estilos musicais e o melhor do Pop Dance Internacional com Madonna e Sabrina Carpenter.

0: rápido pra Diego Arnaldo, vai.
1: Na programação, tá aí Diego e Arnaldo e o Murilo Rufi, Disque Recaída. É o playlist pra galera. Uma excelente noite. Olha ele, meu querido Alexandre. E aí, meu queridão, uma ótima noite. Obrigado aí pela companhia.
2: Fala, Giovanni Gil.
1: Vamos.
2: Boa terça-feira de noite, aquele abraço.
1: Aê.
2: Alexandre Chaves de Lajado.
1: Valeu, valeu, valeu, meu querido. Encanto FM. Bora, partiu. 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E a hora? Agora 8:29.
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1: Bora falar de esporte, meu querido. Depois de 3 anos longe da seleção, Ibanez volta a vestir a amarelinha. A data FIFA de março. Mas estes 2 jogos foram aí suficiente para conquistar o voto e a confiança de Ancelotti. O gaúcho aí de Canela chega aí para o seu primeiro mundial com apenas 6 jogos ao todo pelo Brasil e vai brigar aí na titularidade. Boa sorte, meu querido.
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1: 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Alô, turma aí, pedreiro, servente, carpinteiro, vamos pra cima. Agora, 15,5 graus.
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1: Vamos lá, assim, nesse clima, nessa vibe. Como é que tá a noite aí? Trabalhando em casa? Bora participar? 998-39-1001. Meu querido Andrezinho Luiz Schneider, tá aí na linha Franca em Vesfália. Obrigado aí sempre pela audiência, hein? Ei, garoto! Aquele passado não tão distante pra você recordar aqui na programação com Train Hey Soul Sister.
0: Essa rolou.

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Wow, som de Alex Warren. Feather Dream, pra gente passar a régua, encerrou a conta de mais um playlist. Gente, grande beijo pra você. Seguidinha vem aí a Voz do Brasil, depois segue a programação aí da noite, depois tem a reprise dos 100 clássicos e muita coisa bacana pra você ficar acompanhando. A gente se fala amanhã, a partir das 9 da manhã, a gente tá no esquema e é claro também pra botar na roda aí mais uma edição do Pit Stop. Galera, beijo, a gente se fala. Beijão aí, uma excelente noite pra você. Passando a régua, encerrando a conta do terçol, meu querido. Até mais, hein? Fique com Deus e a programação da noite ainda aí.

0: Está no ar a Voz do Brasil. As notícias do governo federal que movimentaram o país no dia de hoje.
1: Olá, boa noite.
2: Boa noite para você que nos acompanha em todo o país.
1: Terça-feira, 9 de junho de 2026.
2: Vamos ao destaque do dia: Estatuto da Segurança Privada.
1: Presidente Lula.
3: Ela não vai pro rodeio pra ver montaria. Ela não vai pro rodeio pra beber cachaça. Sabe o que ela tá interessada? Sabe o que ela quer?

0: Mariana Fagundes!
1: Genial!
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